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1: São 2 horas.
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1: São 3 horas.
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1: São 4 horas.
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1: São 5 horas.
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1: São 6 horas.
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1: São 7 horas.
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1: São 8 horas.
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1: São 9 horas.
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1: São 10 horas.
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0: Teresa Reisch. Olá e sejam muito bem-vindos a mais um episódio do Mentalizando Podcast. Setembro costuma chegar acompanhado por listas, horários, mochilas, regressos ao trabalho e a sensação de que, de um dia para o outro, toda a família tem de voltar a funcionar em pleno. Mas esta mudança não é apenas logística, é também uma transição emocional para as crianças e para os adultos que cuidam delas. Neste episódio queremos falar sobre como regressar às rotinas com maior equilíbrio, como preparar as crianças, como lidar com separações, resistência ou regressões, como proteger a saúde mental dos pais e como perceber quando as dificuldades fazem parte de uma adaptação esperada ou justificam um apoio adicional. Para esta conversa tenho hoje comigo as minhas queridas doutora Ângela Dias e doutora Ana Conte, que vão também participar no workshop Mentalizando a Parentalidade. Aproveito já para vos convidar a estarem nesse workshop, porque vamos falar sobre estes temas de uma forma interativa e, portanto, aproveitem para ouvir o workshop, reunir as vossas dúvidas para expô-las no dia do workshop, que vai ser no próximo dia 3 de setembro. E, portanto, vamos falar hoje e nesse workshop sobre setembro em equilíbrio, cuidar das rotinas, das crianças e dos pais. Sejam muito bem-vindas, Ana e Ângela.
1: Obrigada.
0: Muito bom ter-vos aqui a conversar sobre este tema, que na verdade é um tema que muitas vezes trazemos, porque é um tema que vamos abordando nas nossas intervenções em saúde mental perinatal. É realmente difícil e há muitas das nossas pacientes que nesta fase estão a fazer integração nas creches, a ter os seus filhos pequenos, a entrar, por exemplo, na escola primária. E, portanto, se calhar começava mesmo por vos perguntar, se calhar começava por ti, Ana, quando pensas no regresso às rotinas em setembro, qual é que é assim o desafio que mais frequentemente encontras nas famílias que nós acompanhamos? E depois fazia também esta pergunta à Ângela, portanto, assim, cada uma de vocês dizer-me qual é que é o desafio que vocês encontram na vossa experiência com mais frequência em consulta e é partilhado convosco.
2: Há muito a referência quer a desafios para os pais, quer a desafios dos pais relativamente à criança, principalmente com crianças que entram pela primeira vez na creche, com bebés que vão para a creche, esta ideia do ter que deixar o meu filho, o que é que lhe vai acontecer, a falta que eu próprio vou sentir relativamente a esta distância e aos cuidados que vão ser prestados e o apoio que vai ser prestado. Relativamente aos pais, muito esta ideia do planeamento de rotinas, organização dos papéis, organização dos tempos e de que forma que eu vou conseguir dar resposta aos mesmos.
0: Ângela, para ti, qual é que é, assim, o que te vem à mente, uma questão que é trazida muito frequentemente em consulta sobre este tema?
3: Aquilo que a Ana também disse, sim, é de facto como a questão, em bebés mais pequeninos, a questão da separação surge muito, não é? Mais sentida pelos pais, creio eu, do que pelos bebés. Depois, em relação, depende muito também aqui da faixa etária, não é? Estamos a falar de bebés mais pequenos ou de crianças, mas surge muito depois aqui com crianças a questão dos horários, não é? Ou seja, como é que vou, nesta transição, passar de uma altura em que é tudo mais flexível, não é, para uma gestão em que é tudo, ou que passa a ser mais rigoroso, não é, com horários e menos flexível, não é? Pronto, e então os pais já começam aqui a antecipar que vai ser mais difícil, não é? Esta gestão e esta transição que pode custar.
0: Eu acho que há mesmo uma tendência de olharmos para setembro como um mês que vai trazer problemas de organização, não é? E acabaste de falar sobre isso, o voltar a deitar cedo, o preparar refeições, cumprir horários, mas o que

0: O que é que acontece emocionalmente numa família durante esta transição? Se calhar começava aqui pela Ângela, porque é que achas que é importante pensar no regresso à rotina como uma transição emocional para toda a família e não apenas aqui uma questão de horários?
1: De facto, lá está, é importante isto porque não é só a questão do passar a deitar, se calhar sempre mais tarde, para agora vamos passar a deitar mais cedo, não é? Ou seja, envolve muito mais do que isto, não é? É um tempo que se calhar estamos de férias e é tudo mais flexível, não há, ou não tem que haver rotinas. Eu se calhar diria, estamos de férias e não tem que haver rotinas, mas devia haver rotinas, não é? Não tem que ser rígido, lá está, não temos que cumprir horários, não é? Mas as rotinas são sempre importantes, não é? E pensando mesmo em férias, ter rotinas, porque para os miúdos é essencial, não é? Se calhar não com horários, e não tem que haver horários rígidos, mas as rotinas deviam sempre lá estar. Depois, pensando para setembro, as coisas já seriam mais tranquilas, não é? Era uma continuidade, não é? Pronto. E não pensar na vida, lá está, de férias para depois uma vida pós-férias, não é? E as rotinas deviam sempre lá estar, efetivamente. Porque depois vai impactar emocionalmente, efetivamente, não é? Porque eu às vezes digo aos pais, não é? Que eles pensam, se calhar, em férias como, ok, os nossos problemas agora, estamos de férias, vão acabar, não é? Porque não temos que cumprir horários, não temos que, se calhar, ter expectativas para cumprir. E se calhar não é tanto assim, porque os miúdos precisam de coisas previsíveis, não é? E as férias não são previsíveis, não é? Pode acontecer, tudo é uma possibilidade, podem acontecer várias coisas e isto também os organiza. E depois vai mexer com as emoções, não é? E com as emoções das crianças, que vai impactar nos adultos, ou seja, as emoções também da família também estão ligadas, não é? Um adulto que não está estável emocionalmente impacta nas crianças e a emoção da criança também vai impactar nos adultos, não é?
0: Sem dúvida, e por isso é que nós também achamos tão importante trazer um programa sobre este tema, porque é uma fase em que, em termos emocionais, há mesmo um desafio, e muitas vezes as famílias, a mim o que me surge é muito uma fase de irritabilidade dos pais sentirem muita culpa porque dão por si. Lá está, passado uma fase em que tudo é mais flexível e deixa lá porque estão de férias, não é? Para de repente ter de haver aqui uma gestão familiar muito mais rígida e isto acabar por ser um desafio. Ana, se calhar, e isto, claro que a adaptação vai depender da idade da criança, vai depender do tempo de adaptação, é completamente diferente uma adaptação à creche pela primeira vez, em que se calhar nas primeiras semanas os pais só deixam a criança durante algumas horas, ou uma criança que vai para a primária e é suposto, na maior parte das situações, ficar logo um dia inteiro num novo ambiente, onde poderá conhecer mais ou menos o que o rodeia. Que sinais, Ana, perguntava-te, é que podem mostrar que uma criança ainda está a adaptar-se, mesmo quando consegue cumprir aparentemente a rotina? A que é que os pais devem estar atentos?
2: Essa referência que fazes de que o processo de adaptação varia com a idade é muito importante. E o processo de adaptação não é só também das crianças, é também dos adultos e com filhos ou sem filhos, todos nós, quando voltamos, quando regressamos de férias, temos um período de adaptação também ao nosso contexto profissional, por exemplo, às nossas rotinas diárias. E por isso eu ia responder aqui um bocadinho transversalmente à idade, sinalizando isso de que existem aspectos que podem ser particulares nas manifestações deste processo de adaptação. Desde logo, diria que o processo de adaptação exige tempo. E este respeito pelo tempo é algo muito importante e é algo que caracteriza as expectativas também dos pais, das crianças, das pessoas que estão envolvidas nesta adaptação ao contexto. Nós temos muito a tendência de querermos ser rápidos e querermos ultrapassar etapas que exigem tempo e a adaptação exige tempo. E depois, este processo de adaptação a mudanças, e há sempre aqui uma associação entre aquilo que é uma adaptação e aquilo que é a mudança, nós adaptamos-nos às mudanças, vai, manifestar-se a vários níveis, não só em termos comportamentais, Muitas vezes a criança acaba, criança, os adultos acabam por se adaptar comportamentalmente à rotina, cumprem os horários.

0: fazem as coisas direitinho, voltam àquilo que seriam as rotinas que são estabelecidas, mas existem outros aspectos para além dos comportamentais, onde pode haver uma evidência desse processo de adaptação, nomeadamente uma maior irritabilidade ao fim do dia, um maior cansaço, alteração muitas vezes que se espera num processo de adaptação normativo que sejam transitórias no sono, no apetite, em competências que previamente tinham sido adquiridas, e tudo isso traduz essa necessidade de voltar a adaptar à mudança.
1: Sim, como disseste, as idades, isto vai ser mesmo diferente para cada idade. Nós até tínhamos pensado em focar o nosso workshop e em focarmos aqui a nossa reflexão neste episódio do podcast numa idade só, mas depois percebemos que isto pode ser redutor, até porque é relativamente frequente, as pessoas terem mais do que um filho, e se calhar um, ok, até está numa fase de adaptação à creche, mas o outro já está a ir para a primária e, portanto, se calhar podia até fazer sentido falarmos aqui um bocadinho só, porque lá estávamos ter o nosso workshop e as inscrições já estão abertas, e nessa altura vamos falar com muito mais detalhe. Mas se calhar diferenciando aqui nas crianças pequenas e depois nas crianças já aqui em idade escolar, perguntava-te a ti, Ângela, como é que é para os bebés mais pequeninos, portanto, mais, para as crianças mais pequeninas e nos bebés que entram para a creche ou regressam depois de uma pausa, que às vezes é quase equivalente a irem quase pela primeira vez, quais é que são as dificuldades mais comuns?
2: Então, nos mais pequeninos, estamos a falar de questões mais de sono, não é? Ou seja, podemos ver aqui de facto o sono, se calhar com algumas alterações, podemos ver também alterações a nível de, lá está, de alimentação, não é? Como também, se calhar, a nível de choros, não é? Nomeadamente na separação, não é? Naquele momento em que estamos a entregar a criança, não é? À educadora ou ao auxiliar. Que está na porta, ele se calhar já ia muito bem, até já dava os bracinhos, não é, para ir naquele momento, e os pais já ficavam com o coração mais tranquilo, mas de facto, lá está, se é aqui uma primeira vez, temos que ir com essa noção de que o bebé está a ir de facto para um sítio que não conhece, com pessoas que não conhece, e lá está, tem que ir aqui, tem que haver uma adaptação e é sempre gradual, não é? Mas de facto há aqui um regresso, é quase, não é como uma primeira vez, mas há aqui também uma readaptação a ser feita, não é? E pode haver mais choro, pode haver aqui mais resistência, e pode haver aqui um bebé a manifestar de, olha, eu prefiro estar com os meus pais em casa do que estar a voltar para este sítio. Que até posso ser muito bem tratado aqui, mas prefiro estar com vocês, não é? E o choro, muitas vezes, claro que os pais ficam aflitos, não é? Mas o choro não é sinal de que o bebê não está bem na creche, não é bem cuidado, é uma forma de comunicar, não é? E às vezes os pais, de facto, sim, ficam aflitos com este choro, mas não é sinal que seja alguma coisa errada, é uma forma de comunicação. Depois também é um bebê que pode estar mais irritado ao final do dia, mais cansado, não é? Porque há outros estímulos na creche, outras coisas a acontecer. O bebé também não é logo atendido, como é em casa, não é? Quando está com um cuidador, preferencial, há vários bebés, não é? Ou seja, tem que esperar, não é? Pela sua vez. Diria que são estes, não é? Aqui, resumindo, ou seja, a nível de sono, de alimentação, aqui maior cansaço, irritabilidade, por aqui, não é? Em bebés pequenos são estes os sinais.
1: Nem no, no, na idade, portanto, falamos aqui dos bebés, depois pensando nas crianças que estão aí para a creche, não é? Pensando aqui nesta faixa etária dos 3 aos 6 anos, uma das coisas que muitas vezes nos dizem neste regresso à creche é alguma regressão do comportamento, não é? Por exemplo, a criança que vinha do verão já sem a fralda ou mais autónomo na alimentação e que de repente ao entrar na creche parece que há aqui alguma regressão do seu comportamento. Há aqui mais, é este o principal sinal que pode ser até ser expectável? Isto é razão de preocupação? Fala-nos aqui um bocadinho desta idade pré-escolar, brevemente, só para, lá está, vamos ter o workshop, em que vamos ter muito tempo até para responder a dúvidas específicas, mas o que é que comentarias em relação à idade pré-escolar?
0: Essa é uma das manifestações, para além, também, e diria,

0: outras que muitas vezes observam como as birras e a resistência a essas mesmas rotinas. Obviamente que aquilo que é normativo ou não depende muito também da cronicidade dessas manifestações e do impacto que elas acabam por ter noutras dimensões, quer da criança, quer do ambiente familiar. Mas num primeiro momento é expectável que essas birras ocorram, essa resistência ocorra, essas regressões possam ocorrer. Estamos numa fase, no período pré-escolar, de um processo de individuação crescente. E aqui as birras, por exemplo, as birras funcionam como uma manifestação de reação emocional, a uma mudança de um contexto e também uma manifestação desse processo de individuação. Qualquer uma destas, circunstâncias, eu diria, e obviamente dentro daquilo que é os limites, de duração no tempo e de impacto familiar, eu diria que são sinal de saúde mental das próprias crianças. É expectável que aconteçam e significa que elas estão em processo de interação com o meio ambiente, e que pretendem efetivamente dar um sinal e uma voz de que reconhecem estas mesmas mudanças. Isto preocupa os pais e eu acho que preocupa os pais também. Muitas vezes pelas crenças que têm relativamente à forma da criança se comportar, okay? E daquilo que pode significar o comportamento da criança em termos da qualidade das práticas educativas que implementam. E muitas vezes há uma associação nestas idades das birras e desta resistência como um comportamento oposicional aos pais, como má educação. Quando não significa nada disso, significa que a criança está a aprender a lidar com as mudanças, está a perspectivar de que exista um espaço para ela neste meio ambiente. E por isso é muito importante, desde logo, também os pais perceberem o significado que estas birras têm para si, esta regressão pode ter para si, e nesse sentido alinhar expectativas e depois, do lado da criança, garantir uma previsibilidade nestas rotinas, modelar também a resposta da criança de acordo com a sua própria linguagem, ajudar a criança a processar as suas próprias emoções e a modelar aquilo que poderia ser uma resposta mais adaptativa.
1: Sim, e está-me aqui a surgir que ainda faltaria aqui falarmos, acho que vou mesmo deixar para o workshop e convidar as pessoas que ouçam o episódio a refletirem se teriam dúvidas em relação às crianças um bocadinho maiores, não é? Em idade escolar, porque não é por serem um bocadinho maiores que deixa de haver desafios. E também a questão dos irmãos, não é? Eu no início falava sobre isto, muitas vezes as famílias têm filhos em idades diferentes. E a conjugação de horários, a conjugação de rotinas, muitas vezes é um desafio enorme, não é? Porque a verdade é que são necessidades distintas e dar a resposta a todas, muitas das vezes numa fase em que os próprios pais estão a tentar reorganizar-se nas suas rotinas, nos seus desafios do regresso ao trabalho, não é fácil, mas lá está. Eu acho que estou sempre muito consciente do tempo que temos aqui para o podcast e tentar não ultrapassar, mas fica já aqui prometido que são duas questões que vamos, sem dúvida alguma, falar no workshop. Mas estamos aqui a falar das crianças e já falámos da relação interdependente e de interinfluência entre pais e crianças e vice-versa. E, portanto, gostava muito, até porque que o podcast e a nossa equipe é muito dedicada à experiência emocional dos pais. Acreditamos muito que, se os pais estiverem bem, há aqui quase um meio caminho andado para as crianças também estarem, ou às vezes não é um meio caminho andado, é mesmo o caminho quase todo andado, e por isso há que reconhecer que setembro também coloca uma pressão enorme sobre os pais, o trabalho, os horários, transportes, refeições, enfim, tudo aquilo que é um bocadinho flexibilizado nas férias e que, assim que é o regresso à rotina, desaparece e volta uma carga mental que existe na mesma nas férias, mas que se torna, sem dúvida, mais pesada no período de regresso às rotinas. Ana, se calhar voltava a começar por ti e perguntar de que forma é que a sobrecarga, a culpa, a pressão de voltar ao normal pode afetar a capacidade dos pais para responder às necessidades das crianças.
0: Permitam uma brincadeira, mas

0: mas eu acho que nesta fase histórica, social que atravessamos, há aqui muito uma tendência dos pais de hiperproteção das crianças, no sentido de trazerem para si aquilo que é a responsabilidade da organização exclusiva dos passos, das rotinas, dos cuidados. E há aqui uma. Com isto, com esta expectativa de que os pais consigam chegar a tudo nos seus múltiplos papéis, parental, profissional, social, há o reverso da medalha, que é esta sobrecarga. E quando temos essa culpa muito enraizada de que não estamos a chegar a algum lado que deveríamos chegar, porque isso significa sermos perfeitos no exercício no, dos nossos diferentes papéis, traz invariavelmente, porque nós não conseguimos chegar a tudo, não somos omnipresentes, traz a culpa associada a esta pressão grande de que estamos a falhar em alguma coisa, com tudo aquilo que depois é a implicação ao nível da saúde mental. Há aqui uma necessidade de delegação muito grande, nomeadamente nas crianças, dentro, obviamente, daquilo que é a sua idade. E qualquer uma das crianças diria, não, os bebés, pela extrema necessidade de cuidados, e mesmo até nos bebés, eles têm a capacidade de estar sozinhos, é importante, que estejam sozinhos, embora com a presença dos pais. Existem formas de fazer isso e iremos abordar isso também no workshop, mas à medida que a criança vai ficando cada vez mais velhinha, importa satisfazer três necessidades fundamentais da criança: o sentido de segurança, da autonomia e de sentido de competência. E efetivamente, dentro daquilo que são as capacidades das crianças, é muito possível o fazê-las sentirem-se importantes e úteis. No regresso também, relativamente a estas rotinas, e dar-lhes um sentido de controle sobre a sua própria rotina.
1: Acho que
0: E por isso, de
1: falávamos como é
0: facto,
1: que.
0: esta dificuldade dos pais em delegarem, muitas vezes está a contribuir para uma sobrecarga que nos ajuda a estar disponíveis depois para garantir esta segurança às crianças e esta modelagem da sua regulação emocional.
1: Ana, desculpa, quase que te ia interromper, porque surgiu-me que não tenho grande dúvida que é a parte prática que é muito difícil, não é? Ou seja, muitas vezes, e há pouco falavas desta geração que somos enquanto pais, somos bombardeados com a informação que depois é efetivamente como é que se passa à prática, como é que se consegue fazer isto sem cair na culpa por um lado, sem cair no exagero por outra. Portanto, acho que vai ser muito interessante e espero mesmo que as pessoas que venham ao workshop antes ouçam, até para prepararem as suas dúvidas e eventualmente até haver aqui coisas práticas. Exercícios práticos que nós e reflexões práticas que nós podemos propor. Ângela, e sinais que a rotina familiar está demasiado exigente? Ou seja, não apenas para a criança, mas também para os adultos. O que é que, ou de consulta, ou da tua experiência, acaba por soar aqui alguns alarmes em relação a esta rotina que está demasiado exigente e que às tantas não é realista, tendo em conta as várias identidades, as várias rotinas, os vários papéis que as pessoas precisam desempenhar na sua vida familiar, profissional, etc.
2: Sim. Sabe, às vezes sinto que há famílias a viver um bocadinho em modo de sobrevivência, não é? Ou seja, a tentar, não é, chegar a todo lado, não é? Ou seja, há aqui uma exigência muito grande, não é? Para corresponder a vários papéis e ser-se bom a fazer tudo, não é? E depois surge muitas vezes a culpa, não é? Que falava aqui a Ana. E a culpa, muitas vezes, depois também é aqui uma irritabilidade, não é? Ou seja, de sentir que, ao fim e ao cabo, se está quase que a falhar em toda a linha, não é? E vem esta questão de sentirmos que estamos a falhar e que parece que nada está a funcionar, não é? Isto depois vai gerar, lá está, frustração, irritabilidade, não é? Quer nos pais, quer nas crianças, não é? E depois, se calhar, surge sempre despacha-te, não é? Estamos atrasados,

0: Ou seja, um apressar as crianças, não é? Constantemente entre rotinas e uma viver a correr, não é? Que é desgastante para todos, ao fim e ao cabo, não é? Ou seja, um dos sinais, se calhar, é este, não é? De andarem a viver a correr, não é? De umas coisas para as outras. Ou seja, se calhar, sentindo que não conseguem parar, não é? E desfrutar do momento, não é? Ou seja, de haver um momento até de pausa, né? Ou seja, que consigam até desfrutar do momento, não é? Em família. Eu às vezes também costumo dizer aos pais de devíamos chegar a casa e guardar os telemóveis numa caixinha, né? Ou seja, porque às vezes o estarmos, lá está, chegar a casa, nem que seja aquele momento, porque pode ser momentos, lá está, às vezes temos pouco tempo, é verdade, não é? Porque chegamos a casa, às vezes tarde, e é aquela coisa já de dar banhos aos miúdos, jantar e começa tudo outra vez, não é? Para o dia seguinte, os miúdos têm que aceitar para no dia seguinte estar tudo outra vez a pé e recomeçar. Mas se calhar se os pais tivessem os telemóveis numa caixinha e tivessem presentes para os miúdos 10 minutos, conseguiam estar realmente presentes, não é? E já fazia diferença aquela presença sem um telefone, não é? Então às vezes sugiro, guardem os telemóveis numa caixinha e estejam 10 minutos presentes com os miúdos, realmente presentes. E os miúdos sentem a diferença, não é? E quando alguém consegue estar realmente presente, também é. Ou seja, é um sinal, não é? Eu consigo ou não estar realmente presente, não é? E isto é que faz diferença, não é?
1: Olha,
0: Pronto.
1: isso era uma das questões que eu tinha, e se calhar posso voltar a dirigir, uma vez que estás a falar sobre isso agora, Ângela, que, vamos lá ver, é inevitável, ou é muito previsível, pelo menos, que haja algum choro, alguma resistência, alguma irritabilidade nesta fase de regresso a rotinas pesadas, maior cansaço, maior estímulo, mas se calhar há ajustes simples, e tu acabaste de falar de um que parece uma coisa muito simples e que acho que no workshop, até mais uma vez deixava o desafio, não é? As pessoas a experimentarem entre ouvirem o podcast e participarem no workshop, experimentarem a fazer isto, como é que é não mexer no telefone, não é? Portanto, chegar e parar o telefone, ou guardar logo o telefone, fazer isto de forma consciente e visível para as crianças, porque isto é uma forma de demonstração. O dia foi duro, não restam muitas horas para estarmos juntos, mas eu agora estou aqui, não é? Há assim mais alguma, e mais uma vez no workshop acho que vamos falar bastante sobre isto, mas assim mais alguma outra rotina simples ou sugestão que parece óbvia, mas que se calhar até poderia fazer bastante diferença?
0: Há várias coisas, não é, que podemos implementar. Eu acho que vai depender um bocadinho, lá está, obviamente, de cada família, não é? E de perceber qual é que é o momento que está a ser mais difícil para aquela família, não é? Ou seja, qual é que é a maior dificuldade da família? Se é o início do dia, não é? Se é o final do dia, se é a despedida na escola, se é, ou seja, qual é que é a maior dificuldade que a família está a sentir, não é? Mas, falei dos telemóveis há pouco, porque acho que de facto impacta, não é? O tempo de qualidade e a presença. Mas outra sugestão que também parece óbvia é se calhar preparar as manhãs no dia anterior, não é? Ou seja, ter uma manhã mais lenta, não é? Ter as mochilas já prontas, ter a roupa escolhida, não é? No caso dos meus miúdos, facilita que eles usam farda, é sempre aquela, nesse caso ajuda. Mas os miúdos que não usam, ou seja, escolher a roupa, às vezes pode ser uma dificuldade, não é? Se eles têm o armário todo para escolher, é uma dificuldade, não é? O que é que vão escolher? Ter já a roupa escolhida, ou ter duas opções no dia, não é? Ou seja, ter a mochila pronta, e se calhar já mesmo à porta de casa, não é? Para levarem. Ou seja, se calhar já ter os pequenos almoços definidos, não é? Ter ali uma lista já feita, não é? Ou seja, talvez as manhãs, não é, sejam pré-preparadas e isso facilite, não é? A pessoa já se deita pensando, amanhã está organizada, não é? Não tem que estar a correr. Isto também ajuda porque os miúdos sentem que os pais estão mais tranquilos, não é? Lá está, estamos aqui a falar também de gestão emocional, não é? Quando sentem o adulto mais
1: E
0: tranquilo.
1: estás a tocar num assunto que a Ana também há pouco trazia, que era a previsibilidade, não é? A existência de padrões que ajudam a esta regulação e toda a gente saber um bocadinho qual é que conta, que inevitavelmente nos traz aqui uma maior tranquilidade. Como é que isto se faz? Ou seja, mais uma vez acho que a Ângela trouxe aqui algumas coisas, mas que aspectos, e considerando que este aspecto de existir uma rotina, uma previsibilidade, ajuda muito ao encadeamento e ao regresso àquilo que é uma rotina que vai ser à partida um bocadinho mais difícil do que aquela que se tinha. O que é que pode ajudar nestes aspectos de

0: enfim, sem o trazer uma rigidez, não é? Porque depois, a certa altura, se achamos que se até às 7h30 os pequenos almoços não estão tomados, já vamos não sei o quê. Como é que se consegue este equilíbrio entre uma rotina mais ou menos estruturada e depois não haver uma rigidez que lá está, nos põe a olhar para o relógio que se não sairmos de casa às 5 para as 8, de certeza que já ninguém chega a tempo a lado nenhum.
1: Ainda bem que tocas nesse aspecto, porque muitas vezes há aqui esta ideia de que rotina é igual a inflexibilidade. Rotina é algo que deve imperar e não se pode quebrar. E rotina não é nada disso. A rotina ajuda-nos na organização do nosso dia-a-dia. E acho que esta ideia, e a Ângela falava muito nisso no início deste podcast, esta ideia de até nas férias ser importante uma rotina. Ou seja, quase que se assume que aqui a rotina é trabalho. E a rotina é aquilo que nos dá, é o que facilita-nos a vida. Okay? E essa facilitação da vida só existe se nós próprios assumirmos que a rotina tem algum benefício. E efetivamente tem. Ajuda-nos a organizar o nosso dia, ajuda-nos a ter uma percepção de controlo positivo, de conseguirmos antecipar os acontecimentos do dia a dia, conseguimos pedir ajuda quando necessitamos para alguma tarefa, conseguimos satisfazer as nossas necessidades. Quando a rotina se transforma em algo inflexível, que não pode mudar, que é da minha responsabilidade implementar, isso acaba por dar uma sensação de descontrolo quando alguma coisa não acontece, de incumprimento das expectativas e daí a culpa, o sentimento de falha. Por isso, desde logo, importa refletir sobre qual é o papel das rotinas para nós e como é que nós encaramos essas mesmas rotinas. Eu diria, e aqui os provérbios populares ajudam-nos, ouvimos muitas vezes dizer que o ótimo é o inimigo do bom. E de facto, muitas vezes, se nós pararmos um bocadinho em família, para pensar o que é importante para nós, definir prioridades, pensar o que é que eu vou fazer no dia seguinte, porque é que eu vou fazer? Qual é a urgência daquilo que vai ser feita naquele momento? Quem diz no dia seguinte, diz durante o fim de semana que temos menos sobrecarregados em termos profissionais. Como é que nós vamos organizar a nossa semana? O que é que nós vamos fazer? Como é que nós podemos equilibrar durante a semana momentos de lazer, momentos de trabalho? Isto dá um sentimento de controlo, de positividade perante aquilo que vai acontecer, de previsibilidade, e isso ajuda-nos desde logo também a introduzir esse imprevisto durante a semana. Às vezes tendemos muito a entrar nas correrias e a não pensar, a entrar no modo automático. E a rotina não é nada automático, a rotina é algo pensado e que nos ajuda a planear e a organizar o dia a dia.
0: Sem dúvida. Olha, e tivemos aqui a falar do regresso adaptativo, ou seja, adaptativo com a dificuldade, que há uma dificuldade que é expectável, mas que com, enfim, determinados ajustes, enfim, já falámos de algumas e no workshop vamos falar de muito mais, mas a dada altura podem haver sinais que são sinais de alerta. E que podem ser sinais de necessidade de apoio. Ou seja, passando aqui um bocadinho à frente de dificuldades moderadas, que haverá muitas outras, mais uma vez no workshop, se calhar podemos falar, e aqui é bem do tempo do podcast, deixamos para essa oportunidade, que vamos ter bastante mais tempo para isso, e em que as pessoas com certeza nos vão fazer trazer outras dificuldades, não estamos aqui a discutir. Pensando em sinais de alerta e necessidades de apoio. A verdade é que podem haver alturas em que as coisas já não estão assim a correr muito bem, ou podem haver sinais que são indicativos que há sofrimento e há necessidade de intervenção, não só em relação às crianças, mas também em relação aos pais, que podem nesta fase desorganizar-se em termos comportamentais e até começar a expressar alguns sintomas até de doença mental.

0: se calhar olhando para as crianças e para os pais. Vamos outra vez fazer este exercício, porque mais uma vez há aqui toda uma conjuntura familiar que precisa de ser olhada, enfim, de forma global. Ângela, nas crianças, o que é que, em termos de avaliação ou de apoio, o que é que chama a atenção? O que é que muitas vezes em consulta, e tu fazes consulta de adulto, é verdade, e nós fazemos consultas de adultos, mas há coisas que nos são ditas em consulta em relação às crianças que nós valorizamos e que eventualmente precisamos até de indicar que eventualmente é sinal que esta criança precisa de algum tipo de apoio. Quais é que são assim os sinais que dirias que numa adaptação já não são assim tão adaptativas nem tão expectáveis?
1: Lá está. Mais uma vez, também podíamos partir isto por idades, não é? E iria variar, mas vamos também aqui, se calhar, falar da questão da duração, não é? Das questões, não é? Ou seja, sempre que há algo transitório, não é? Se calhar, não temos que olhar, não é? Ou seja, há algo que está a ser transitório, que a família consegue, não é? Regular-se, não é? Ok. É uma adaptação que está a ser dentro do que é expectável, não é? Lá está. É uma adaptação que demora o seu tempo, não vai demorar uma semana, não é? Muitas vezes as famílias têm a ideia que é uma semana, não será muitas vezes uma semana, uma adaptação muitas vezes é muito mais do que esse tempo, não é? Mas os sinais andam muitas vezes à volta, não é? Do que falamos, não é? Eu digo muitas vezes que o sono e a alimentação são o nosso combustível, não é? E digo isto, lá está, muitas vezes para os adultos, não é? Porque dou de facto consultas a adultos. Mas também funciona para crianças, não é? Ou seja, são se calhar dos primeiros sinais, não é? Porque também são as coisas que as crianças conseguem controlar, não é? Eu não consigo obrigar uma criança a dormir e não consigo obrigar uma criança a comer, não é? Ou seja, se algo não está bem com ela, vai-se manifestar muitas vezes a nível, então, do sono, da alimentação, mas também, obviamente, sinais comportamentais, emocionais, não é? Ou seja, anda sempre muito à volta disto, não é? Destes sinais, não é? Ou seja, maior choro, irritabilidade.
0: Sim, esta ideia que estás a trazer, que eu também falo muito e muitas vezes, que é a intensidade e a duração, não é? As
1: Certo.
0: coisas acontecerem uma vez, mesmo que sejam muito intensas, ok, foi só uma vez. Agora, muito frequente e muito intenso, muitas das vezes é mesmo preciso haver aqui alguma avaliação
1: Sim.
0: com o pediatra, enfim, com o médico de família, não é? Nós esquecemos muitas vezes que as crianças vão com relativa frequência a cuidados de saúde, portanto, às vezes é importante não só medir, pesar, mas falar também destas questões. E nos pais, Ana, o que é que, e aqui também já muito da nossa prática clínica, o que é que nesta fase, se calhar, nós ficamos atentos, dizer, ok, a pessoa eventualmente já não estava, isto, por exemplo, eu vejo muito, as pessoas já não estavam muito bem, mas entretanto vão de férias, se calhar até suspendem os acompanhamentos, ou tornam mais espaçado o acompanhamento, porque lá está, o ar da praia vai curar tudo, não é? E muitas vezes é o que é dito a estes adultos, a estas mães, a estes pais, mas depois vem o setembro e de repente, não só aquilo que estava presente desapareceu, como na verdade se está a agravar. Que sinais é que são estes? E nos pais, o que é que não deve ser desvalorizado, e deve ser motivo para pedido de apoio?
2: Eu diria que nos pais, além dessa intensidade e da persistência dos sintomas ou de reações negativas, eu destacaria também a incapacidade que é manifesta por esses sinais e sintomas. O que é que eu quero dizer com isto? A funcionalidade é algo muito importante. A forma como eu sou capaz ou não de continuar a desempenhar os meus papéis diários. Como é que eu funciono em termos profissionais? Sou capaz de estar concentrado, atento, ser eficaz no trabalho que eu desenvolvo, na própria relação conjugal, na forma como interajo com a criança, tristeza persistente, irritabilidade persistente, ansiedade, esta sensação de perda de controlo, esta sensação de exaustão sem recuperação. E eu, quando falo em exaustão, falo muitas vezes em questões físicas, mas também psicológicas, esta preocupação persistente, eu não conseguir desligar de forma nenhuma daquilo que vai acontecer no dia seguinte ou vai acontecer.

0: acontecer daqui a 2 ou 3 dias, o estar constantemente focado em mim próprio e naquilo que é esta sensação de culpa, de falha, que se pode traduzir depois nesta incapacidade de funcionar no dia a dia. E eu aproveitaria também as tuas palavras sobre isto, sobre as férias e a forma como elas significam uma interrupção, muitas vezes no acompanhamento psicológico, psiquiátrico, que algumas pessoas já têm. Isso é um elemento muito, muito importante. Quem está nesse processo de acompanhamento, por si só, tem uma vulnerabilidade acrescida neste processo de adaptação a mudanças. E, obviamente, quando vamos para um período de férias, há esta ilusão, que não é ilusão nenhuma, há efetivamente uma diminuição da sobrecarga. Okay? Mas quando estamos num processo de acompanhamento, nós estamos a fazer um trabalho contínuo. No desenvolvimento de um conjunto de competências, num trabalho de adaptação às mudanças, que nos ajuda por antecipação, quase de forma preventiva, a lidarmos com novas sobrecargas e novas circunstâncias de risco. E o facto de estarmos a interromper num período em que temos menos intensidade de problemas, entre aspas, ou de rotinas, estamos de alguma forma depois a perder este trabalho continuado no sentido do desenvolvimento dessas competências, que nos vai dificultar também este regresso às rotinas. Por isso, se de alguma forma estão a fazer algum processo, deem continuidade a esse processo, trabalhem, é quase como tomarmos um antibiótico e quando nos sentirmos melhores, paramos o antibiótico porque já não precisamos. E isso é a pior coisa que podemos fazer à nossa saúde. A mesma coisa relativamente a estes processos de acompanhamento que nos são muito úteis, para nos ajudar, neste planeamento, neste trabalho continuado, de desenvolvimento das nossas estratégias mais adaptativas para lidar com os problemas.
1: Sim, isso é algo que infelizmente continua. Mesmo assim, acho que acontece um bocadinho menos do que antes, mas continua a
0: Sim,
1: acontecer às pessoas em
0: sim, sim,
1: período de
0: sim.
1: férias, como não está a acontecer nada. Mas aquilo que é interessante e que nós vemos muitas vezes na prática clínica é que é exatamente nestas fases que as pessoas talvez tivessem um bocadinho mais de espaço mental, emocional e até tempo para preparar e para refletir sobre determinados assuntos que não são fáceis, que exigem organização, que exigem muitas vezes mudança, não é? Aliás, há um exercício que eu sei e que mais uma vez acho que vamos deixar para o workshop, não é? Mas qual é que é a mudança que torna a nossa rotina 10% mais leve? Porque às vezes isto é mesmo preciso, não é? Eu não chego a todo lado e efetivamente não chego e vou ter de abrir mão de alguma coisa e vou ter de mudar alguma coisa, mesmo que isso signifique, e mais uma vez acho que isto é um problema também muito geracional nosso, de não queremos perder nada, não é? Há tanta informação e há tanta exigência e é muito difícil abrir mão porque há aquele medo, não é? O FOMO, até já fiz um episódio sobre isso, o fear of missing out. Se eu disser que não, se eu recusar alguma coisa, o que é que isto vai dizer sobre mim enquanto pessoa e também enquanto mãe, enquanto educadora, enquanto, enfim. Portanto, se calhar acho que é um exercício muito giro para deixarmos e perceber, mas mais uma vez, quem estiver a ouvir o podcast antes de ir ao workshop, se calhar ir pensando e até nos trazer isto, porque acho que ia tornar aqui o workshop muito, muito interessante. Olhem, se calhar ia mesmo quase aqui só para terminar. Fazer uma coisa que, quando tenho convidados, vou sempre tentando fazer, que é assim uma coisa, tipo um rapid fire: o que é que vos surge em primeiro na vossa cabeça em relação a alguns temas? E se calhar começava aqui por ti, Angela, e o objetivo, isto é mesmo aqui um desafio, que é só uma palavra para cada uma das perguntas, não tem de ser nem certo nem errado, é aquilo que nos está a surgir, mas que também pode ser um exercício, mais uma vez, interessante as pessoas fazerem em casa em relação a algumas das questões. Então, vamos lá. Uma palavra, Ângela, uma palavra para descrever setembro em muitas famílias.
2: Recomeço.
1: E uma rotina que vale a pena recuperar primeiro.
2: Sono.
1: E uma expectativa que os pais podem e se calhar até devem deixar cair.
2: Acho que vou ter que dizer mais palavras aqui, mas se calhar que não dá para ser tudo.

0: Tudo feito na primeira semana.
1: Ok, sem dúvida. E o choro na despedida? Insistir, prolongar ou criar um ritual curto?
0: Aqui também vai ter que ser mais que uma palavra, mas criar um ritual curto, de certeza, ou seja, não insistir, não prolongar. E vou ter que dizer mais, peço desculpa. Aqui vou ter mesmo que dizer mais, porque para aquelas mães que estão a deixar agora os bebés na creche pela primeira vez, e que, ou seja, o bebé às vezes está a chorar, muitas vezes vai estar a chorar, e às vezes vem uma auxiliar ou mesmo a educadora e que lhes quer tirar o bebé do colo e diz: mãe, vai embora, ele agora ele vai ficar bem. Não deixem que tirem o vosso bebé do colo quando ele está a chorar. Não deixem que vos façam isto. Por mais que ele depois até possa ficar bem, mas acalmem o vosso bebê, vocês, e só o passem quando ele estiver mais calmo. Não é? Eu acho que isto é importante. Mas a despedida, sim, deve ser breve, deve ser curta e positiva. Não é? Pronto.
1: E um sinal que é a altura de pedir ajuda. Já há pouco falaste um bocadinho sobre isto, não é? Mas se calhar repetindo ou escolhendo aquele que.
0: Quando há alguma irritabilidade.
1: De parte a parte, crianças e
0: De
1: pais.
0: crianças e pais, sim,
1: Ok.
0: porque se influenciam mutuamente, não é? Não dá para haver crianças irritadas sem pais irritados e vice-versa. Sim.
1: Ok. Ana, e agora para ti, este desafio. Uma palavra para descrever o que os pais mais precisam em setembro.
2: Autocompaixão.
1: E uma tarefa que deve ser dividida de forma mais explícita.
2: Tarefas familiares, organização das coisas em casa.
1: E uma forma simples de validar uma emoção sem retirar o limite.
2: Acolher.
1: Rotina perfeita ou rotina possível?
2: Sem dúvida, a rotina possível.
1: E se calhar aqui completares esta frase: a flexibilidade protege os pais porque.
2: Lhes dá a noção da realidade.
1: Obrigada, acho que acaba por ser aqui uma introdução a um workshop e não só. Não, lá está, nós vamos ter aqui um workshop dedicado ao regresso às rotinas e convidamos as pessoas a estarem connosco, mesmo que não consigam assistir a todo o workshop. Este workshop especificamente vai ser gravado e vai ficar disponibilizado para que as pessoas o possam ouvir, porque mais uma vez os ritmos de adaptação não são iguais, não respeitam necessariamente uma ordem muito previsível. E se tivéssemos de resumir esta conversa em três ideias, provavelmente seria a necessidade de previsibilidade vai ajudar as crianças, a flexibilidade vai proteger os pais e o apoio torna as transições mais sustentáveis. E se calhar mesmo terminando, só mesmo aqui uma mensagem final, cada uma de vocês, uma mensagem final às famílias que estão a entrar em setembro e que sentem que se calhar já estão cansadas, preocupadas com este regresso às rotinas. Se vocês querem deixar assim uma mensagem muito breve, Ângela, se calhar começando por ti.
0: Sim, em relação às famílias que já estão cansadas e preocupadas em relação a setembro. Se calhar pensarem porque é que já começam cansadas, não é? Ou seja, o que é que há aí para olhar que não está a ser olhado, não é? De onde é que vem este cansaço? Porque o cansaço está aí a significar algo, não é? Vamos olhar para o cansaço e vamos cuidar dele, não é? E vamos, lá está, trazer mais flexibilidade, estes conceitos que estamos aqui a falar e que é importante, trazer mais flexibilidade, trazer previsibilidade, não é? Que traz segurança para todos e que traz relação, não é? Que acho que é importantíssimo, não é? Tem que haver esta relação e esta conexão entre todos para se
1: E a ti,
0: sentirem bem.
1: Ana, e se calhar isto lá está, não é assim tão raro, não é? Pessoas que se calhar até voltam agora à terapia e dizem aquela frase que nós ouvimos tantas vezes, não é? Fui de férias e parece que volto mais cansada do que fui. Havia muita esperança de melhorar muito e afinal há uma angústia que estou a sentir agora que ainda é maior do que aquela que sentia antes das férias. Que mensagem é que podemos deixar a estas famílias?
2: Eu acho que é muito importante nós começarmos a ser tolerantes ao desconforto. E muitas vezes já esta quase uma lógica de evitamento, de negação, de

0: ir no férias é sinal de tudo perfeito, setembro é sinal de confusão, é sinal de trabalho, é sinal de negatividade. Pegando naquilo que a Ângela estava a dizer, isto diz muito também sobre aquilo que são as nossas expectativas, diz muito sobre a forma como o controlo na vertente negativa assume as nossas vidas e a perfeição assume as nossas vidas. Às vezes estar triste, sentir dificuldade, saber pedir ajuda, é algo que, se tivermos em nós, nos vai ajudar a adaptar estes processos de mudança e este maior desconforto que possamos sentir. As emoções negativas não são más, as emoções negativas são simplesmente um sinal de que há um conjunto de acontecimentos, de tarefas, de objetivos que nos estão a tirar de uma zona de conforto e isso é positivo porque nos leva a desenvolver. E é essencialmente isso que eu deixo ficar, é esse desafio para pensarmos porque é que o desconforto nos é tão negativo, porque é que o desconforto nos causa tanta resistência? Será que eu acho que não tenho capacidades para lidar com ele? Acredito que todos nós tenhamos com as mudanças e isso vai nos ajudar a ir a lugares escondidos que nos tornarão, sem qualquer dúvida, melhores e mais humanos.
1: Obrigada, olhem, é ótimo pensar. Eu acabo sempre, ou muitas vezes, pelo menos os podcasts, com muita vontade de continuar os temas. Neste caso, vamos ter a sorte de o poder fazer, não é? Relembro que vamos ter aqui um workshop no próximo dia 3 de setembro, para quem esteja a ouvir e queira assistir, estar connosco, colocar as suas dúvidas muito práticas. Agradecer-vos muito às duas, é sempre muito bom termos estas conversas que muitas vezes também refletem muito das reflexões que vamos tendo em equipa, nas nossas sessões de intervisão, supervisão, nos inúmeros momentos que articulamos enquanto equipa. Obrigada por terem estado aqui e pela vossa disponibilidade.
0: Foi um gosto. Muito
1: Obrigada.
0: obrigada. Foi muito bom.
1: E para quem nos esteve a ouvir, obrigada por estar aqui comigo em mais este episódio do podcast. Vemo-nos num próximo episódio. 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
1: São 11 horas.
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1: Muito bom dia, como... Este início da segunda hora das manhãs da Telefonia.

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0: 11:30, a música dos Azeitonas a passar aqui nesta segunda e última hora das manhãs da telefonia. Passaram por aqui ao longo deste espaço, logo a abrir, José Mário Branco, Mudam-se os Tempos, Mudam-se as Vontades, os Delfins, o Miguel Ângelo, Sérgio Godinho, João Pedro Paes e os Azeitonas.
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2: Olá, bom dia, 11 horas e 32 minutos. A música de Jorge Palma com este Deixa-me Rir. Jorge Palma deixou de rir, mas esperemos que esteja a rir e esteja bem lá, seja para onde for que ele foi. Deixa-me rir. O músico Jorge Palma, um dos cantores e compositores mais marcantes da música portuguesa contemporânea, morreu ontem à noite, aos 76 anos, anunciou a família. A sua morte ocorrida ontem à noite, como eu acabei de dizer, aos 76 anos, vítima de uma paragem cardiorrespiratória. A família e os agentes de Jorge Palma recordam que o cantor, com uma carreira com mais de meio século, deixa uma obra assinalável que faz parte da história portuguesa, bem como muitos amigos pelo mundo, pessoas que conquistou com a sua generosidade e genialidade. A mulher de Jorge Palma, Rita Tomé, os filhos Vicente e Francisco Palma e os agentes do músico André Sebastião e Tiago Branco, neste momento de dor incalculável, pedem que o autor de temas como O Frágil, Bairro do Amor, Estrela do Mar, Na Terra dos Sonhos e Deixa-me Rir, seja lembrado pelas suas canções e palavras, agradecendo toda a amizade demonstrada ao longo destes anos. Informações relativas às cerimónias fúnebres serão partilhadas em devido tempo. Nascido em Lisboa, de 1950, Jorge Palma começou aos 6 anos a ter aulas de música, tendo ingressado no Conservatório de Música de Lisboa aos 10 anos. Embora a sua carreira comece a ser contada em 1972, ano em que gravou o primeiro single em nome próprio, The Nine Billion's Name of Good, o percurso na música começou 8 anos antes, aos 14, quando abandonou a música clássica

música para se dedicar ao pop rock. Apesar de se apresentar em nome próprio, Jorge Palma faz parte do grupo Sindicato, que tocou na primeira edição do Festival Vilar de Mouros em 1971, e também outra banda por onde passou Jorge Palma, os Black Boys. Na mesma época começou a trabalhar em composição, orquestração e gravação. Pouco depois de editar o primeiro single, foi convocado para o serviço militar, mas decide abandonar o país e instala-se na Dinamarca. Em 1974, regressa a Portugal após o 25 de Abril, começando a trabalhar como orquestrador, e no ano seguinte edita o primeiro álbum, Como Uma Viagem na Palma da Mão. Depois gravou mais 13 álbuns de originais, e cada um corresponde a um momento da vida de Jorge Palma. Com o que me dava, com o que vivia, o tipo de vida que levava, o que ouvia e lia, tudo isso torna a cada disco único. Deixa-me rir, dizia Jorge Palma numa entrevista em 2022. Na década de 1980, de volta a Lisboa, retoma os estudos de piano no Conservatório, que terminou em 1990. Logo a seguir, grava Só, editada em 1991, a primeira coletânea da carreira de Jorge Palma, na qual revisita, apenas ao piano, canções dos discos das duas décadas anteriores. Na década de 1990, avançou com Palmas Gang, banda com Zé Pedro Calu e Chutes e Pontapés, e ainda Flax e Alex Cortrez dos Rádio Macau. Fez música para teatro, esteve no grupo Rio Grande, compôs para outros, até editar um novo álbum de originais, É Proibido Fumar, álbum de 2001. Seguiram-se Norte em 2004, Voo Noturno em 2007, Com Todo o Respeito em 2011, o álbum mais recente e último, Vida, foi editado em 2023. Em maio do ano passado estreou o espetáculo Três Palmas na Mão, na qual se apresentava em palco com os dois filhos, Vicente Palma, nascido em 1983, e que integra a banda que acompanhava o pai há cerca de 20 anos, e Francisco Palma, nascido em 1995. Jorge Palma venceu o prémio José Afonso em 2022 com Jorge Palma, e a primeira edição do prémio Pedro Osório da Sociedade Portuguesa de Autores em 2012 com o álbum Com Todo o Respeito. Em 2020, Jorge Palma foi distinguido com a Medalha de Mérito Cultural da Câmara Municipal de Lisboa no final de um concerto da celebração dos seus 70 anos, e foi condecorado pelo então Presidente da República, Marcelo Rebelo de Sousa, como Comendador da Ordem do Infante Dom Henrique. Em abril deste ano, recebeu o Prémio Carreira dos Oitavos Play, Prémio de Música Portuguesa, decidido pela direção de Audiogeste, que gera e representa os direitos das editoras multinacionais, nacionais e independentes. E assim, aqui ficou então uma pequena homenagem ao Jorge Palma. Vamos em frente com a música. Deixa-me rir, diz Jorge Palma.

A música do grande Jorge Palma, que descanse em paz. Vamos em frente nesta singela e pequena homenagem a Jorge Palma. O tema, A Página em Branco.

E depois de Página em Branco, vamos em frente com mais música nesta homenagem a Jorge Palma. Em fundo, o Bairro do Amor. E vamos também em frente com o percurso de Jorge Palma. Nascido em Lisboa em 1950, Jorge Palma começou aos 6 anos a ter aulas de música, tendo ingressado no Conservatório de Música de Lisboa aos 10 anos. Embora as aulas tenham começado aos 6 anos, Jorge Palma começou a tocar antes disso em casa, onde havia um piano. Dizia ele que era o meu brinquedo, tinha bom ouvido e as coisas que ouvia na rádio nos giradiscos reproduzia-as no piano. Tinha jeito para aquilo e as pessoas repararam, a começar pela minha mãe, que também tinha estudado piano. Daí ter-me posto a estudar aos seis anos. Extratos de uma entrevista publicada em 2024. Em 1963 ficou em segundo lugar no concurso internacional de piano no Festival Juventudes Musicais em Palma de Mallorca, em Espanha, onde foi também distinguido com uma menção honrosa. Embora a sua carreira comece a ser contada em 1972, ano em que gravou o primeiro single em nome próprio, o percurso da música começou 8 anos antes, aos 14, quando abandonou a música clássica para se dedicar ao pop rock. Dizia eu que nesta altura em que se dedicou ao pop rock, o que o movia eram miúdas, festas e aquelas coisas. No liceu começou a ouvir pop rock, a começar pelo Elvis Presley, mas sobretudo pelos Beatles e pelos Stones. Aí abandonei completamente os estudos clássicos, chumbei no Liceu Camões, no quarto ano, e deixei de ir à ginástica e às aulas de piano, recordou Jorge Palma em entrevista à Luz em 2022. Após terminar o liceu, entrou na Faculdade de Ciências da Universidade de Lisboa, que frequentou durante 2 anos até desistir.

se apresentar em nome próprio, Jorge Palma fez parte do grupo Sindicato, que tocou na primeira edição do Festival de Vilar de Mouros em 1971, e dos Black Boys. Nessa mesma época, começou a trabalhar em composição, orquestração e gravação. Em 1972, gravou The Nine Billion's Name of Good, o primeiro single em nome próprio, cujo pagamento recebeu em eletrodomésticos. O título do tema foi retirado do conto de Arthur C. Clarke e inspirado no livro O Despertar dos Mágicos,

de Louis Powell e Jacques Bergier. Dizia ele que gostei muito desse conto, The Nine Billions Name of Good, que é um conto pequeno em que há um confronto entre a mística, o espiritualismo dos monges tibetanos e os computadores do mundo ocidental. E consegui, no inglês ainda académico, fazer uma canção que não está nada mal feita. Tinha eu, nessa altura, 22 anos. Quando quis gravar o The Nine Billions Name of Good e o lado B do single, como Morpheus, Jorge Palma foi ter com o grande músico e maestro Tilo Krasman, que o gravou, cedendo espaço de estúdio para que gravasse a maquete de piano e voz, mas não pertencia a nenhuma editora, recordou ainda em entrevista à Luz em 2022. O músico foi então bater à porta de Arnaldo Trindade, cujo diretor era Carlos Cruz, que o ouviu, achou piada e disse: "Nós pagamos-te a gravação e fazemos também a gravação."

0: O pagamento chegou na forma de uma máquina de lavar roupa e um frigorífico. Arnaldo Trindade, 1934-2024, tinha um negócio de eletrodomésticos, explicou Jorge Palma, lembrando que naquela altura tinha acabado de se casar com a primeira mulher. Pouco depois, em 1973, convocado para o serviço militar, decidiu abandonar o país e instalar-se na Dinamarca. Antes de partir, leiloou o pagamento que recebeu pelo primeiro single, Entre os Amigos. Conseguiu licença militar para sair 15 dias antes de entrar para a tropa. Quando obtive essa licença, em Setúbal, saía aos saltos cá para fora. Quem me tivesse visto deveria ter pensado que eu era maluco. Cheguei ao aeroporto com um bilhete para Londres e de Londres viajei para Copenhaga. Lê-se ainda na biografia oficial de Jorge Palma, na palma da mão da autoria de Pedro Teixeira. No mesmo livro, conta-se que, em Copenhaga, Jorge Palma trabalhou num hotel onde desempenhou tarefas de manutenção e lavagem dos elevadores e na limpeza dos quartos, entre outras. Em 1974, após o 25 de Abril, regressa a Portugal, começa a trabalhar como orquestrador e, no ano seguinte, edita o primeiro álbum, como Uma Viagem na Palma da Mão.
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0: Mais música de Jorge Palma e este Dá-me Lume enquanto fazemos aqui um... Uma resenha, digamos assim, do que foi o percurso de Jorge Palma na música. Como Uma Viagem na Palma da Mão, criado na altura em que o músico estava muito influenciado pelo rock sinfónico, pelos Genesis, Yes e muitos mais. Foi sob essa boa influência que escrevi as canções desse álbum. Somos só três instrumentistas, Vítor Mamede na bateria, que veio do meu grupo sindicato, Rui Cardoso, sopro, flautas e saxofones, e eu toquei tudo o que era teclas, baixo e guitarras, todas. Fomos só três pessoas a fazer aquele sonzão, com a voz muito fininha, ainda muito novinho. Antes da década de 1970, troca Lisboa por Paris, onde toca nas ruas e no metro, cantando sobretudo Bob Dylan, Paul Simon, James Taylor, Crosby, Stills, Nash & Young e ainda Bluegrass eram os estilos musicais que ele tocava na altura destes monstros da música: Bob Dylan, Paul Simon, James Taylor, Crosby, Stills, Nash. Falta por aqui provavelmente o Neil Young. Como Uma Viagem na Palma da Mão.

gravou mais 13 álbuns de originais e cada um correspondente a um momento da vida de Jorge Palma. Com quem me dava, com quem vivia, o tipo de vida que levava, o que ouvia e lia, tudo isso torna cada disco único. Na década de 1980, volta a Lisboa, retoma os estudos de piano no conservatório que terminou em 1990. Logo a seguir, grava só, editada em 1991, a primeira coletânea da carreira de Jorge Palma, na qual revista apenas ao piano canções dos discos de duas décadas anteriores. Jorge Palma tinha 40 anos quando gravou as 15 canções de Só nos antigos estúdios de Valentim de Carvalho. É um disco intimista e um ambiente íntimo que reflete de facto o que aconteceu na escuridão daquele enorme estúdio. Reflete-se que há uma entrega grande, que há muito empenho. Do alinhamento fazem parte, por exemplo, o Bairro do Amor, gravado em 1977, Na Terra dos Sonhos, em 1980, O Meu Amor Existe, em 1982, Estrela do Mar, 1984, Deixa-me Rir, 1985, e Frágil, em 1989.

Diz ele que naquela altura a editora não estava muito abonada para um artista como eu, que não é um grande vendedor de discos, recordou. Deram-lhe a possibilidade de gravar piano e voz e, 30 anos depois, ainda era abordado por pessoas que lhe elogiavam o disco. Depois de só, Jorge Palma passou o resto dos anos de 1990 com a discografia que tinha. Avançou com Palmas Gang, uma banda criada com Zé Pedro e Calu dos Chutes e Pontapés e Flack e Alex Cortês dos Rádio Macau. Fez música para teatro, faz parte do grupo Rio Grande naquela altura, até editar um novo álbum de originais, É Proibido Fumar, em 2001.

E saltamos para 2026, deixando algumas coisas para trás. Em abril de 2026 foi distinguido com o prémio Carreira no 8º Play, prémios da música portuguesa, decidido pela direção da Audiogeste, que gere e representa os direitos das editoras multinacionais, nacionais e independentes. Na cerimónia dos prémios, visivelmente surpreendido, o cravo vermelho ao peito, Jorge Palma começou por agradecer a todos aqueles que ao longo da sua vida ajudaram, nomeadamente aos profissionais do SNS, que fazem tudo com poucos meios que têm. Na mesma ocasião, apelou a que não se deixe que o 25 de abril de 1974 se torne uma memória distante, uma imagem a desvanecer-se lá longe. Temos de reinventar o espírito de abril sempre. Liberdade, justiça, democracia. Malta, mãos à obra, vamos fazer deste país uma coisa que merece ser melhor. Viva o 25 de Abril, viva a liberdade, viva a democracia. Palavras de Jorge Palma. Aqui nesta simples homenagem feita pelas manhãs da telefonia, pela Rádio Telefonia do Alentejo, ao grande Jorge Palma, que descanse em paz.

0: bom resto do dia. Foi um prazer estar consigo. Eu volto amanhã.
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0: cantor e compositor deixam um legado inigualável na música portuguesa. Já a seguir voltamos a escutar reações à morte de um artista único. O número de imigrantes a viver em Portugal cresceu 2,7% entre 2024 e 2025, mas a percentagem registada no ano passado é a mais baixa dos últimos 9 anos. São dados do Relatório de Migrações e Asilo de 2025, divulgado na última hora pela AIMA, um documento que detalhamos daqui a pouco. O Governo não deve tomar como garantida a viabilização do Orçamento do Estado pelo Partido Socialista. O aviso é deixado na Antena 1 por José Luís Carneiro, líder do PS.
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0: Um artista inigualável e insubstituível, que era também muito boa pessoa. É assim que Rui Veloso lembra Jorge Palma.
2: Não há substituição para Jorge Palma. Ele teve uma vida singular e tem uma música também muito vincada, tem muito, com muita personalidade. É, o Jorge está na sua música e, portanto, deixa uma marca única. Tinha a marca dos grandes artistas, que é ter uma voz própria, não é? Ele era um tipo adorável, portanto, com o seu lado lunar que todos temos, não é? E que todos lhe conhecíamos, mais ou menos, sempre foi um tipo, uma ótima pessoa e era adorado.
0: Rui Veloso, ouvido pela Antena 1 na última hora sobre o desaparecimento de Jorge Palma, escutado também pela Rádio Pública, o antigo Presidente da República, Marcelo Rebelo de Sousa, diz que Jorge Palma vai ficar para sempre na memória dos portugueses. Marcelo Rebelo de Sousa fala também numa pessoa doce, de que era muito fácil gostar-se.
3: Ele era doce, doce nas canções, era doce na maneira de ser. Era muito fácil gostar-se dele, porque ele gostava das pessoas e gostava de ser gostado. E mereciam. E portanto, essa mistura, e há quem prefira outra coisa, há quem prefira deixa-me rir, porque é mais o retrato e mais contundente do seu lado militante, encosta também, é mais a doçura e a partida e o encontro, mas é essa mistura única que marcou a sua presença ao longo de décadas na música portuguesa. E nesse sentido, nunca nos larga, nunca deixa de estar na nossa recordação de cada um de nós e do todo que formamos.
0: Marcelo Rebelo de Sousa, ouvido pela Antena 1 sobre o desaparecimento de Jorge Palma. Samuel Lúria recorda Jorge Palma como um músico de um talento invulgar e irrepetível, que tem de continuar a servir de inspiração a várias gerações. Não vai haver outro igual, nem daqui a 500 anos, diz Lúria.
4: Ele era dotado de mãos olímpicas para as coisas mais eruditas, mas depois também tinha a simplicidade para fazer o melhor folk que este país já escutou. E quando ligava as guitarras ao amplificador, também era o nosso melhor rock and roller. Não vai haver outro Palma, nem daqui a 500 anos. Mas felizmente ele deixa muitos discípulos e felizmente estamos responsabilizados por essa obra e por esse critério, e estamos também munidos dessa obra para nos continuarmos a inspirar. E eu agora vou ter que, de todas essas obras inigualáveis, vou ter que salientar o disco de versões ao piano, de versões próprias que ele lança, que para mim é o melhor disco nacional de sempre.
0: Samuel Lúria, tindo chutos e pontapés, fala de Jorge Palma como uma pessoa que precisava de se expressar e que, ao contrário da música que compôs, era tudo menos frágil.
5: Uma personalidade de alguém que precisava de se expressar. Alguém que precisava, que gostava de que notassem que ele era quem era.
0: Frágil. É, frágil é a melhor fotografia de Jorge Palma?
5: Ah, eu não acho.
0: Não?
5: Não. Ele sente-se frágil, sim, sentia-se frágil, mas era uma pessoa extremamente, como é que se pode dizer, dura, não é dura, é firme, tenaz até, muito tenaz. Era uma pessoa que sabia muito bem o que queria, não se deixava levar e, portanto, mesmo em tantas situações mais complicadas da vida dele, que a vida dele também é um romance inteiro, não é?
0: Tim, vocalista dos Chutos e Pontapés, a fotógrafa Rita Carmo, que captou a imagem de Jorge Palma ao longo de décadas nos bastidores e no palco, lembra o músico como um resistente e um grande defensor da liberdade.
6: E ele, ainda agora este ano nos Prémios Play, quando fez a sua declaração, porque recebeu o prémio de carreira, ele quis, levou um grave ao peito e quis mesmo levá-lo, porque

0: Precisamente ele tinha muitos ideais, era um idealista e sempre foi um resistente. Portanto, a música Frágil, que obviamente é lindíssima e nós nos lembramos sempre dela tão bem, eu acho que é uma parte dele. Ele era muitas coisas, mas essencialmente eu vejo como um grande resistente à doença, inclusive à vida que levou, que foi sempre bastante diversificada e muito no limite, sempre, não é?
1: A fotógrafa Rita Carmo, uma das muitas personalidades que falou sobre Jorge Palma esta manhã à Antena 1. Jorge Palma partiu nas últimas horas aos 76 anos. No final do ano passado, residiam em Portugal cerca de 1.585.000 cidadãos estrangeiros. É o que revela o relatório de Migrações e Asilo de 2025, divulgado há pouco pela AIMA. Neste estudo da Agência para a Integração, Migrações e Asilo, destaque para novo crescimento da população estrangeira no país. Aumentou 2,7% entre 24 e 25, mas essa percentagem representa o crescimento mais baixo dos últimos 9 anos. A nacionalidade mais representativa, Ana Fernandes Silva, continua a ser a brasileira.
2: São já quase 500.000. A nacionalidade brasileira mantém-se pelo 6º ano consecutivo como a principal comunidade estrangeira a residir em Portugal. Representam 1/3 dos imigrantes. Os angolanos assumem o lugar da 2ª comunidade mais representativa e há também um crescimento expressivo de cidadãos provenientes do Nepal, do Bangladesh e também da Índia. Segundo o relatório anual de Migrações e Asilo, o ano passado Portugal ganhou cerca de 40.000 novos cidadãos estrangeiros, o que significa que, olhando para os dados dos últimos 9 anos, 2025 foi o ano com menos entradas de imigrantes. A AIMA emitiu mais de 500.000 novos títulos de residência, com destaque para as concessões, com mais de 337.000 títulos emitidos, e as renovações a representarem cerca de 190.000 títulos de residência. Os pedidos de proteção internacional registaram também um decréscimo, foram cerca de 1.700 solicitações. O relatório revela ainda que há mais homens estrangeiros a residir em Portugal e a maioria dos imigrantes são jovens, entre os 18 e os 34 anos.
1: O essencial deste relatório de Migrações e Asilo de 2025, o documento divulgado na última hora pela Agência para a Integração, Migrações e Asilo. Os preços da habitação aumentaram 16,5% no segundo trimestre deste ano, em comparação com o mesmo período do ano passado, ou seja, entre abril e junho, os preços da habitação aumentaram 16,5% face ao mesmo período de 2025, mas baixaram 1,3 pontos percentuais face ao primeiro trimestre deste ano. É o que mostram os dados divulgados pelo Instituto Nacional de Estatística. Entre abril e junho deste ano, os preços das habitações existentes cresceram de forma mais intensa do que os das habitações novas, com subidas de 18% nas habitações existentes e de 12,3% nas habitações novas. Entre janeiro e março deste ano, o índice de preços de habitação tinha registado a primeira desaceleração em quase 2 anos, desde o segundo trimestre de 2024. José Luís Carneiro insiste, o PS quer garantias em 4 temas considerados essenciais para viabilizar o orçamento do Estado: a revisão constitucional, a segurança social, os investimentos pós-PRR e os apoios às vítimas da tempestade. Sem entendimentos nestas áreas, diz José Luís Carneiro, a viabilização do orçamento do Estado pode estar em causa.
3: Nós estamos a falar da abstenção. Naturalmente que nós temos uma política económica, nós temos uma política para o país diferente da política da AD.
4: Portanto,
3: bem diferente.
4: Fora de questão, com certeza, voto favorável.
3: Agora, essas condições são condições prévias para que nós possamos olhar para o orçamento. Eu queria que o Primeiro-Ministro deve ter consciência de que nós só nos pronunciaremos em concreto sobre o orçamento após o cumprimento da sua palavra em relação a estas matérias e, em segundo lugar, depois de avaliarmos a proposta de orçamento que terá de ser apresentada por parte do Primeiro-Ministro. Portanto, que não tomem, digamos, esta disponibilidade do PS para a estabilidade como um dado adquirido. Porquê? Porque é muito importante que tenham consciência de que a estabilidade não é um fim em si mesmo.
1: Um alerta do líder do PS em entrevista à editora de política da Antena 1, Natália Carvalho. José Luís Carneiro desdramatizou ainda as críticas de Mário Centeno à proposta do PS de avançar com um IVA zero para o cabaz de bens de primeira necessidade. Carneiro insiste que a proposta foi estudada e lembra que em tempos também o antigo governador do Banco de Portugal foi favorável a esta medida.
3: É um relatório do Banco de Portugal que mostra que as famílias de menores rendimentos tiveram ganhos na ordem dos 8%. Porquê? Porque as famílias de menor rendimento são aquelas que proporcionalmente mais gastam com necessidades básicas fundamentais, nomeadamente com as necessidades alimentares. Aliás, esse estudo foi coordenado pelo Dr. Mário Centeno, que era na altura governador do Banco de Portugal. Quando as medidas que foram adotadas pelos governos do PS em 22-23, que representaram mais de 8 mil milhões de euros, o apoio ao abono de família, por exemplo, o reforço do abono de família, foi outra medida que tomámos, o e-voucher, só o correspondente à redução do IVA, via ISP, representou mais de 1.300 milhões de euros em 22 e 23. Naturalmente que essas medidas também não foram sempre unânimes dentro do próprio governo, ou seja, é normal que em relação às medidas que são adotadas possa haver uma apreciação diversa. Há sempre vários caminhos. Agora, tendo sido tomada a decisão por parte dos órgãos do partido, é essa a decisão com que nós avançamos na Assembleia da República.
1: Nesta entrevista, o líder do PS afastou ainda um cenário de eleições antecipadas. Apesar das sondagens que colocam o PS à frente, José Luís Carneiro considera que a vontade dos portugueses é de estabilidade política.
3: Há uma primeira sondagem, um primeiro, não pode chamar a sondagem, mas há um primeiro, digamos, inquérito que foi conhecido esta semana, que pela primeira vez mostra que há uma parte já significativa dos portugueses que entendem que as eleições podem ser uma solução adequada. A minha intuição política, a minha sensibilidade, o diálogo que eu tenho tido com as pessoas, é que as pessoas, para já, preferem a estabilidade a eleições. Eu sempre disse que não estou aqui para servir o Partido Socialista. Eu estou aqui para servir Portugal, para servir o meu país.
1: José Luís Carneiro, em entrevista ao programa Política com Assinatura, uma entrevista que pode voltar a ouvir consultando as plataformas habituais de podcast. 93% dos processos de reconstrução de habitações afetadas pela tempestade Christine estão concluídos. De acordo com o Ministro da Economia, Coesão Territorial, foram submetidas 36 mil candidaturas com origem em 176 municípios do país. Manuel Castro Almeida diz que o programa ainda não está encerrado por causa de um município onde o processo está mais atrasado, mas 93% destes processos estão então concluídos. Um dado adiantado há pouco no Parlamento por Manuel Castro Almeida.
4: Houve cidadãos a fazerem candidaturas com origem em 176 municípios. Surgiram cerca quase 36 mil candidaturas, 35.908, e neste momento estão analisadas e estão resolvidas, não analisadas, estão resolvidas, pagas ou indeferidas, 93% das candidaturas. Há um município que tem revelado uma maior dificuldade em avançar com este processo e esse município tem, por resolver, 2.100 das 2.700 candidaturas que falta decidir.
1: O balanço feito por Manuel Castro Almeida nesta audição na Assembleia da República, o ministro revelou que 40% dos processos apresentados foram recusados.
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1: São 13 horas.
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0: vida é a maior dádiva do universo. Seja num sorriso, numa lágrima, num abraço ou numa queda. Para além da morte, não existe nenhuma barreira que a consiga fazer parar. Por isso não podes deixar que nenhuma barreira te faça parar de desfrutá-la. Cai, sorri, levanta-te e vive.
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1: São 14 horas.
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1: São 16 horas.
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0: tem que ser o 4-4-2, irmão.
1: Não, tem que jogar no 3-5-2, cara.
0: Que isso, antigamente aquele futebol clássico, isso que era futebol.
1: Não, mas agora o futebol atual mudou. Atacando e defendendo, o Filipão tá acostumado. Brasil campeão da Copa, né, mano?
0: Como é que vai ser essa parada da Copa?
2: Calma que eu vou explicar.

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1: São 17 horas.
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1: Não veio nas notícias simples do cotidiano noticioso, nem nas pomposas de eventos onde os flashes substituem a ética e onde a vaidade de aparecer supera a essência humana de respeito pelos outros, incluindo os animais. Steve é um ser humano marcado pela educação, simplicidade, ambição e personalidade vincada, que o faz gostar da natureza, de sentir o sol escaldante do Alentejo no rosto, que olha o horizonte com os olhos bonitos de quem quer ver mais além, e com uma voz quase única, de um veludo que une os sentidos de quem tem o privilégio de o ouvir. As palavras vindas das canções que canta encantam como encanta o Fly Me to the Moon, de Sinatra. E ele, o rapaz das alcáçovas, também nos convida a ir para a lua, a brincar com as estrelas e apreciar a primavera linda do Alentejo. Bem, mas não é das canções cantadas pelo Steve que vamos falar hoje. E que porventura vamos ouvir um dia destes, nas noites quentes do Alentejo, que tem pessoas como o Steve. Pessoas que nos faz ter a certeza de que o mundo ainda pode ser salvo através do sorriso, do respeito, do sonho e da coragem de salvar animais como quem salva o seu irmão. Sim, o Steve, que duvido que queira ser visto como um herói, praticou um ato heróico, possivelmente instantâneo, de irromper entre as chamas de um incêndio no estaleiro de alcáçovas para salvar um pobre cão que tinha ficado para trás e que possivelmente não teria salvação só por si. Pois bem, o Steve, o rapaz da voz de veludo, dos olhos sonhadores, da alegria dadas pela natureza, não hesitou. De uma forma quase inconsciente, muniu-se do que tinha à mão, protegeu-se como foi possível e resgatou o cão das chamas, não evitando, contudo, queimaduras no seu corpo, que foram rapidamente cuidadas, mas claro, doeram. Mas a dor dele foi superada pelo seu ato, pela salvação de um ser vivo. Este ato heroico, que como disse atrás, não foi permeado num qualquer castelo do Alentejo, é o resultado da educação que lhe foi dada na família e que o fez criar mecanismos psicológicos que vêm de trás da sua biologia e que evoluem em si mesmo e faz com que, nessa tarde, em Alcáçovas, arriscou a sua vida para salvar um animal. Podia ser seu, como aspirar a ser, mas que naquele momento era totalmente desconhecido. Diz a ciência que esses atos são impulsionados por fatores que anulam o instinto básico da sobrevivência humana. Tem muito mais a ver com a ética pessoal, provavelmente para o Steve todas as vidas têm o mesmo valor, independentemente da espécie. Por isso, para o Steve, deixar o cachorro morrer causar-lhe um sofrimento psicológico e uma culpa pós-traumática que ele consideraria pior do que o risco físico de agir. A relação entre o homem e os animais é muito, mas muito antiga. Os filósofos da antiguidade, como Aristóteles, definiam o ser humano como um ser um animal racional, distinguindo-o dos outros animais que possuíam apenas percepção sensível e instinto. No entanto, no século XVIII, Jeremy Bentham, um filósofo da escola utilitarista, tem uma teoria que deu início de um novo paradigma na relação do homem com os animais. A questão não está em saber se eles podem pensar ou falar, mas sim se podem sofrer. Steve, que gosta do campo e dos animais, propositadamente ou não, segue esta teoria e por isso se tornou em mais um herói português. Quase sem saber, salvou um cão, como se de certeza salvaria um outro ser qualquer. Ser português é também isto. É também isto que nos faz ser diferentes dos outros. E como canta Chico Buarque, isto é, ter sangue lusitano nas veias. Mesmo que façamos mal, maltratemos, enfim, explodamos muitas vezes em raiva, quando é preciso, o nosso coração fecha e choramos. Isto é ser português. Steve, obrigado.
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1: São 18 horas.
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0: programa Arte em Banda Larga. Mais uma terça-feira, aqui estamos nós. Estamos no fim do verão.
1: Ah, pá, não digas isso. Essa começa já com mais notícias.
0: É verdade. Bem-vindos na vossa Rádio de Sonia do Alentejo, 103.2 MHz.

0: Curaste, falhou, já falhou. Te curaste.
1: Já é quase. Com a repetição aos sábados, podem sempre ouvir os nossos programas que não ouçam no dia de hoje ou que queiram rever. Todos os sábados repete, da parte da tarde, das 17 às 19, um programa da Rádio Telefonia do Alentejo dedicado a conversas descontraídas sobre os nossos convidados especiais.
0: Espaciais.
1: Espaciais. São os nossos convidados.
0: Está tudo bem, Carolinha?
1: Tudo.
0: Está tudo fixe.
1: E não se esqueçam que
0: desde
1: é
0: a semana passada.
1: Desde a semana passada. Que é o programa mais... Não, nós encontramos entretanto durante a semana, mas...
0: Pois foi.
1: Desde a semana passada com os nossos ouvintes. É o programa semanal mais ouvido da RTA. E todas as sextas-feiras das 22 às 23 e aos sábados das 22 às 0. Não, acho que não é das 22 às 0. Temos que perguntar. Tchau, Manel. Temos que rever aqui as horas. As horas. Live Session DJ 7 Kuruma, com música eletrónica e sonoridades Aussie Tech House, criado pelo nosso produtor Ivan Gomes. Uma experiência intensa e envolvente, com ritmo, energia e muita emoção.
0: Yeah!
1: O que é que fizeste durante a semana?
0: Opa, olha, fui tocar a Valverde.
1: Foste tocar a Valverde?
0: Fui tocar a Valverde numa festa dos anos 80 e 90.
1: E como é que correu?
0: Epá, correu muito bem.
1: Foi?
0: Correu, sim. Tive ali um problema um problema técnico que deve ter feito um intervalo aí de 20 minutos, mas depois, olha, compensei depois no final, porque mais 20 minutos.
1: E esse intervalo de 20 minutos deu-se
0: que? Deu-se a falta de retorno, que eu estava com um bocadinho de falta de retorno, apesar do técnico de som fez o máximo que pôde fazer, mas houve ali aquele problema técnico. Pronto, e o que é que acontece quando eu não tenho retorno? Ataque mais a guitarra, então parti assim duas cordas.
1: Logo assim de seguida.
0: Estás a ver? É que parti as cordas e estou a culpar o outro.
1: Mas isso é normal. Em ti partir uma corda zic faz sempre parte, não
0: é? Mas o que é giro é que eu é que parti as cordas e estou a culpar o outro.
1: Epá, eu acho que sim. A culpa é sempre
0: olha, mas foi fixe. Olha, o pessoal, foi um feedback positivo. Olha, gostei. Gostei da recepção. Foi, olha, corra tudo top. Olha, a comida estava excelente. Porque esta malta, não sei, pá, sabe trabalhar.
1: Oh,
0: sabe trabalhar esta malta assim
1: por acaso em Valverde
0: pá,
1: é uma coisa.
0: O que é que se passa com aquela malta?
1: Exatamente.
0: Queres engordar? Vai para lá.
1: Opa, olha lá, eu ganhava as mesmas. Mas pronto, mas posso ir para lá.
0: Sim.
1: Estou ali ao lado também, São Sebastião da Gesteira.
0: Exatamente.
1: Também,
0: também não estás assim muito longe.
1: Comes um bom pão, uns bons enchidos. Mas... E vai haver que eu vou divulgar para a semana um evento lá na Mercearia Banha, como já não é o primeiro. Com os chefes e que vale a pena ir.
0: Ok.
1: Que é sempre bom, come-se sempre bem e do melhor. Mano. E comida boa.
0: Então, e tu? O que é que aconteceu? Foste tocar ontem, este fim de semana?
1: Eu fui ouvir o nosso produtor, que foi tocar ali à cidade com a banda Choroé, que vão cá estar connosco daqui a 15 dias. Por isso,
0: novamente, mas no mesmo sítio que eu fui lá ter com vocês, foi ali na Porta de Moura,
1: exatamente.
0: Na Oficina Fermento.
1: E não se pode fazer publicidade a quem não nos patrocina, por isso quem nos está a ouvir,
0: pois.
1: Inclusive a oficina, ou quem quer que seja, se não quiserem patrocinar o nosso programa, já sabem que podem entrar em contacto direto connosco nas nossas redes sociais. Nós temos redes sociais e andamos sempre por aí e já nos conhecem, por isso podem sempre.
0: E vão voltar a tocar aonde?
1: Eles vão
0: em que
1: voltar.
0: Zona? Em que zona? Deixa
1: vai,
0: a zona,
1: vai...
0: pá. Não, diz Planeta Terra, pronto, está bom.
1: Pronto, vamos tocar no Planeta Terra. Mas quem quiser ir à FNAC no próximo sábado, vai lá estar também o nosso produtor a tocar com o Joshua. Por isso, às 18 horas, podem sempre lá dar um pulinho e ouvir um bocadinho de música.
0: Se tiver a oportunidade, vou.
1: Então vá, vais ter a oportunidade.
0: E os nossos ouvintes que estão a ouvir.
1: Também.
0: E que não estão a ouvir.
1: Se tiverem a oportunidade.
0: Que ainda têm muito
1: podem
0: tempo, não é?
1: Podem sempre ir. E o nosso convidado também. Porque temos aqui o nosso convidado e vamos já apresentar o nosso convidado, nada mais como apresentar o nosso convidado desde o início, que é para ele poder começar aqui a interagir connosco e com os nossos ouvintes.
0: Nem mais.
1: Queres tu apresentar?
0: É o meu amigo Amandio que está aqui connosco hoje.
2: Yeah! Que...
0: Deixa lá ver se.
1: Olha,
0: mete aqui obrigado, o microfone obrigado. Aqui ao
1: olha,
0: pé dele.
1: Todos os nossos convidados, obrigado. Isto é uma regra do programa, não sei se o Bruno te disse, pelos vistos não,
0: não te
1: não
0: disse. Não, isto é tudo surpresa.
1: As regras do programa, todos os nossos convidados têm que trazer uma garrafinha de espumante.
2: Ah, isso agora que dizem.
0: Mas...
1: Pronto, fica já dito. Os próximos convidados não se esqueçam da garrafinha. Vou
2: oferecer um copo com água.
0: Um copo com aguinha já
1: também,
0: nem é mal.
1: Também dá.
0: Mas é bem-vindo, meu brother. Está tudo bem, hein? Está tudo bem contigo.
2: Está tudo fixe.
0: Opa, obrigado aqui por teres aceitado aqui o convite. Vamos aqui cantar umas músicas aqui do nosso antigo projeto.
2: O gosto é
0: nosso teu, bem. Não é? Nosso teu. E é que fui convidado.
2: O gosto é todo
1: como é que foste convidado?
0: E é que fui convidado.
1: Mas a gente já fala, já lá chegamos. Agora ainda temos aqui outras coisas para falar, não é? Entretanto,
0: então
1: tem as guitarras afinadas. Onde é que está a tua guitarra?
0: Minha guitarra está aqui.
1: Porquê que a tua guitarra não está já aqui ao lado?
0: Então, porque senão estavas a levar com o braço.
1: Mas já devias estar.
0: Estás aqui, estou lá ao meu lado. A guitarra ainda é grande, pá.
1: A guitarra já cá devia estar.
0: Não.

0: Não, deixa lá estar, então, quando eu coisa.
1: Não, queres ir buscar?
0: Porque... Sim, posso ir buscá-la.
1: Pois,
0: buscá-la.
1: Eu acho que é melhor. Principais celebrações a 15 de setembro: o Dia Internacional da Democracia, instituído pela ONU para promover e defender os princípios democráticos em todo o mundo, que é sempre importante, é sempre bom. A democracia. Por um lado é bom, por outro menos bom, mas como em tudo na vida, nem tudo pode ser ouro sobre azul.
0: Tenho com cada teoria acerca da democracia que tens.
1: Queres falar sobre a democracia?
2: Idem.
1: Idem, pronto, aspas.
0: Epá, digamos que a democracia é, como tu dizes, não é? Como é que tu disseste? Que não é assim grande coisa? Que não,
1: opa, não... olha lá, pode ser e pode nascer, depende sempre do ponto de vista de... não tem coisas más, também não tem coisas só boas, não é?
0: E acho que dentro de todos os males é o melhorzinho, diga-me, é o menos mal. É um bocado por aí, se calhar. Olha, a graça, a graça 30 anos a mandar um beijinho.
1: Beijinhos. Eu aqui não consigo ler, não consigo interagir, não consigo ver quem é que está.
0: Olha, o João Santos, abraço para os três, mas os três deve ser esta menina que aqui está aqui atrás de nós, daqui no retrato, para variar.
1: Por acaso ainda não sabemos. Temos que batizar. Aquela menina. Olha, gosto dos brincos, mas não os usava. Olha, gosto dos brincos, mas não os usava.
2: Faz lembrar um pouco a Doris Day.
0: É, não é? Podes crer, realmente. Será que é?
1: É, deve ser. É capaz de ser. Também é o Dia Mundial do Linfoma, uma data dedicada a alertar para os diferentes tipos de linfomas e a importância do diagnóstico precoce. Por isso, vão ao médico. Ao vosso médico de família, tanto faz, mas vão, porque o diagnóstico precoce de qualquer doença, não só dos linfomas, pode, por vezes, não curar, mas tratar e dar uma melhor qualidade de vida, né?
0: Porque sim, antecipar aí, é sempre o melhor.
1: Sim, exatamente. Aniversários no dia 15 de setembro. E quem faz anos no dia de hoje? Um antigo jogador de futebol do Sporting, Carlos Vilanova.
0: É lá, grande jogador.
1: Por isso.
0: Mas
1: por
0: olha
1: isso,
0: o teu nome, olha que giro. Ou és tu que tens o nome
1: por
0: dele?
1: Por isso, papi, se estás a ouvir, vamos cantar os parabéns.

0: parabéns ao meu pai que faz anos no dia de hoje. Já não digo parabéns, mais ninguém, Carla. Que ninguém que faz anos, parabéns. Porque pronto, é a pessoa mais importante. Tudo o resto é a paisagem. Por isso, parabéns, pai.
1: Deve dar uns bons toques na bola ainda, não?
0: Não, coitadinho.
1: Quanto é que ele faz? Tu deves ter 28. Já foi pai assim com uma certa idade.
0: Já era velho.
1: Porque tens 28,
0: já não jogava.
1: Já não jogava.
0: Outra época.
1: Já tinha arrumado as
0: outra
1: botas.
0: Época, oh. Outra época. Eu tenho lá umas botas dele, por acaso.
1: Tens?
0: Tenho. É lá, e assinada... a camisola está assinada.
1: E os ténis, não? As chuteiras.
0: As chuteiras não. Estavam satisfeitas, tive que pôr lá um bocado de cola, mas pronto, não interessa. Está tudo bem, está lá em casa, está como deve ser. Uhum. Como deve ser. Ah, e notícias da atualidade, infelizmente, temos celebrações de nascimentos e de
1: falecimentos.
0: Mortes, né? Falecimentos. E morreu hoje o Jorge Palma, né? Morreu aos 76 anos.
1: É verdade.
0: O Jorge Palma, que do Conservatório ao Rock, mais de 50 anos a fazer parte da história da música portuguesa, foi vítima de paragem cardiorrespiratória. Era um músico lisboeta, deixa 14 álbuns de originais, prémios de carreira e mais de 50 anos de canções gravadas na memória dos portugueses.
1: Exatamente. E tanto aqui eu como assim, aqui o nosso convidado, estamos bastante cabisbaixo, porque era um dos nossos ídolos.
0: Era o Jorge.
1: Uma das nossas referências, não é?
2: Sem dúvida. Aliás, é a minha maior influência mesmo.
1: Era. Pois,
2: as minhas melhores influências era o Jorge Palma mesmo.
1: Portanto,
0: teve para cá vir o ano passado no OEA, infelizmente desmarcou, porque acho que foi fazer uma cirurgia
1: e
0: foi substituído. E foi das pessoas com quem eu tive mais pena de não ter entrevistado, foi o Jorge.
1: Pois, exatamente, até pelo carisma da pessoa, de todo o legado que deixa, não é? É um dos maiores, sem dúvida nenhuma.
2: Sem dúvida mesmo.
0: Por isso, fica aqui uma musiquinha para o Jorge Palma.
1: Queres que eu toque aqui uma musiquinha do Jorge?
0: É isso.
1: Então eu vou tocar. Entretanto, estamos aqui com o nosso projeto do Amândio, que era da banda Inoxig 926, mas também dado este trágico acontecimento. Vamos aqui também tocar aqui umas musiquinhas de Jorge Palma em forma de tributo.
2: Com todo o gosto mesmo.
0: Exato. Então.

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0: Um bom descanso, amigo Jorge. Até já.
1: Até já mesmo.
2: Até já, até já.
1: Que aos é um álbum dele.
2: Não, aos nossos ouvintes não.
0: Até já.
2: Os nossos ouvintes continuam aqui connosco, pelo menos até às 20 horas. E foi uma homenagem ao Jorge Palma, como não podia.
0: Ainda vamos
2: deixar,
0: continuar, ainda vamos tocar aqui mais pelo menos duas dele.
2: Mas pronto, mas esta é uma das músicas mais ícones e é daquelas que temos ouvido todo o dia.
0: E dá esperança, não é?
2: Sim, exatamente. Também gosto muito da outra. Aliás, gosto praticamente quase todas dela.
0: Acho que ele não sabia fazer má música.
2: Rir, e se calhar ele preferia que cantassem o Deixa-me Rir.
0: Não sabia fazer má música.
2: Má música, má não. Música,
1: eu acho que não.
0: Não, é, não há uma música que eu possa dizer assim, epá, não.
2: Não, não.
0: Até eu se calhar não. A mais fraca dele foi um êxito.
2: Pois foi.
1: Mesmo.
2: Pois foi.
0: Não é? Eu acho que sim. Epá, a música que eu se calhar acho mais básica dele é o Frágil. E mesmo assim é um êxito e é um musicão, né? Digamos assim.
1: Até o Castor.
0: O Castor, exatamente.
1: É o Castor, que foi do álbum Asas e Penas.
0: Sim.
1: Que ele dedicou ao filho, o Vicente, na altura que era recém-nascido.
0: Sim.
1: Ele quis mesmo dar o nome de Castor ao filho. Sabias?
0: Não sabia dessa,
1: e então acho que isso não foi aceito depois.
0: Pois,
1: e então não, ficou o Vicente depois.
2: Ficou o Vicente.
0: Assim,
2: e então. Pronto, o Vicente está convidado a vir cá, porque o Vicente também toca, já tocou com o pai, já cantou com o pai, e tanto ele como o irmão, se quiserem vir ao programa, podem sentar aqui ao nosso lado e homenagearem o vosso pai.
0: Estamos aqui. Beijinho à Tininha que nos está a ver aqui no direto.
2: Beijinhos, então. Tininha, e beijinhos a todos os nossos ouvintes que nos estão a ver e que estão a comentar e que estão a interagir. Já sabem que nos podem ligar 266-708-732, 266-708-732. Estamos em direto na página do Facebook do Brunex.
0: Sim, do Brunex.
2: Bruno Cramens. Procurem Bruno Cramens. E encontram-nos ali em direto, sempre tem ali imagem para quem não conseguir estar a ver ao vivo. Sintonizem 103.2 MHz, que estão-nos a ouvir, pelo menos não nos veem, mas ouvem-nos. É o mesmo perto mais longe mais perto, é assim qualquer coisa, não é?
0: Sim, exatamente. Sabe que eu estava aqui a ler aqui a Tininha? Ele diz assim: lindo.
2: Lindo, lindo, lindo. Eu daqui não consigo ver nada.
0: Boa, homem. Grande Bruno. Pronto, acho que é isto. Acho que é isto.
2: Se não for, é parecido. Olha, qualquer coisa. Vamos
0: dizer assim: boa, homem.
2: E temos já apresentamos o nosso convidado, mas vamos voltar a apresentar como convidado especial. Temos em estúdio a banda In Oxigno. Vinces?
0: Sim. É mandarim. É em mandarim.
2: Eu tenho que.
1: É latim.
2: É uma expressão latim. Com este sinal vencerás. E será que venceram? E nada mais, nada menos do que o Amandio e o Bruno Cramens.
0: Yeah!
2: E antes de continuarmos a falar do vosso projeto, o que é que era esta banda e o que é que faziam e o que é que tocavam e dimos ouvir músicas, vamos nada mais, nada menos do que falar do horóscopo avariado.
0: Yes!
2: Não explicou-te o que é o horóscopo avariado?
1: Não.
2: Então não estás atento ao programa.
0: Epá, então basicamente é um horóscopo.
2: Nós temos aqui todas as semanas, semanalmente temos um horóscopo avariado, em que cada um vai ler um dos signos. Tu não podes ler o teu, tu és que signo?
1: Virgem.
2: Virgem, oh, já aqui há dois giros. Olha, o meu pai também é virgem, o meu paizinho. Estou tão emocionado. Então não podes ler o Virgem.
1: Ia de mover assim.
0: Então não podes ler o Virgem. Então quem começas tu a apresentar então, eu leio aqui o primeiro, é isso?
2: Tá. Exatamente, e o horóscopo avariado montaram uma banda de rock. E esta semana os astros decidiram formar uma banda de rock e ninguém sabe quem teve a ideia, provavelmente o Sagitário.
0: Olha, está bem, é sempre o mesmo. O culpado é sempre o mesmo. Mas
2: e então, o problema é que ninguém concorda em nada.
0: Ok.
2: Acontece na vida, não é?
0: É pá, sim. Mas às vezes as coisas continuam a rolar, né?
2: Eu posso não estar de acordo contigo, mas acabo por aceito. Não concordo, mas aceito.
0: Olha lá, isto é como um carro. Pode ter um pneu furado, mas o carro anda na mesma.
2: Sim, e tu não Exatamente. Concordas que ele tenha o pneu furado, não é?
0: Até que se muda o pneu,
2: mas
0: ela continua a andar.
2: Olha, tens que aceitar. E então, Carneiro, vá, carneiro. Quem é que é o Carneiro?
0: Então queres que eu leia, não é? Que o Carneiro começo eu já, que é o vocalista. O que é que ele canta, não é?
2: Carneiros.
0: Então, o Carneiro agarrou no microfone antes de alguém perguntar. Eu canto. Ninguém tinha perguntado. Também não sabe a letra, mas isso não é importante. Ele canta com tanta força que o guitarrista já baixou o volume. Ui, não acredito nisto, mas está tudo bem. No primeiro ensaio, partir uma corda. Pronto, se já acredito. No segundo, partir uma baqueta. No terceiro, partir o contrato da sala. Ai, a sério? É assim tomar de cor.
2: Olha lá, os carneiros têm assim.
0: Marrocou aquele touro.
2: Pois foi o que acontece.
0: Então aqui é o touro. Amândio.
2: O touro, Amândio.
0: Trouxeste os óculos, eu também estava a precisar, então já estou.
2: E quem é que é o touro?
1: Isto da idade não perdoa.
0: Exatamente.
2: Gente nova.
1: Onde é que ele está?
0: É logo.
1: Que é o baixista.
0: O baixista.
2: É o baixista.
1: Yeah. Ok, muito bem. O touro chegou atrasado, mas chegou com comida. Trouxe umas coisas. Pão, queijo, presunto, cervejas, batatas e um bolo. E o baixo? Ah, ficou em casa. Silêncio. A banda está pronta para tocar. O baixista não tem baixo. Mas tem sobremesa. Prioridades, é mesmo, não é? Pá, uma sobremesazinha.
0: Tá, menos mal, olha lá.
1: Menos mal, já que já é pá, mas ficou um bocado a seco.
2: A sobremesa às vezes não é boa.
0: Mas olha lá, mas esta é gira. Opa, o baixista ter esquecido do baixo. E aconteceu-me uma vez, com uma banda, fomos tocar a Mourão, e a pessoa traz uma ventoinha gigante. Ele tem o cabelo ainda mais comprido que o meu. Então ele traz uma ventoinha, que enquanto está a tocar, capaz a ventoinha faz aquele efeito, parece estar num videoclipe.
2: Capaz de ficar com os cabelos.
0: O cabelo, o cabelo está sempre assim a esvoaçar. Então o que é que ele levou? Pá, levou o amplificador, levou os cabos de jack, levou o microfone, levou a ventoinha, esquece-se da guitarra.
2: E
0: tive que
2: espetacular. Há bocado estava a ver um reels também de um casal com as filhas que foram de férias e quando chegaram ao local passado, 6 horas de viagem, esqueceram-se das malas.
0: Ah, vá, passou a cara quando da filha, se era um sozinho em casa qualquer aí, maluco.
2: Sim, mas a filha acontece agora das malas de viagem, por favor, não é? Esquece
0: dos
2: filhos, ainda
0: é
2: vá que não vá agora da mala. Como é que estás lá a semana toda?
0: Vamos aos
2: gêmeos. Duas guitarras, três opiniões. O gêmeos toca guitarra, ou melhor, toca guitarra, teclado e quer experimentar bateria. Ai, gemianos, durante o ensaio, rock, 5 minutos depois, podíamos fazer funk, mais 5, e se metêssemos afro-house? O resto da banda olha para ele, estamos numa banda de rock, eu sei, mas podemos inovar. E começa tudo outra vez.
0: Ou seja, isto é um loop.
2: Está de ver, dizem mal do
0: pá, rock é rock.
2: Da balança, mas os gêmeos ainda é mais indeciso.
0: Olha, é uma coisa que vais perceber, é que o nosso pedigree dos anos 80 e 90 neste projeto de Inoxig 96. Isto é rock.
1: 80, 90 não, 90, não. 2000.
0: 92 mil?
1: Sim.
0: Pois foi como quando nós tivemos. Mas o início das músicas já são um bocadinho mais antigas, não é? Tens aí músicas mais antigas dos anos 80.
1: Não, 80. Ah, mas então, ou duas dos finais. Dos finais.
0: Sim,
1: só.
0: Mas olha, mas há pedigree sim. Dos anos 80, está lá.
1: Ah, também,
0: tá
1: sim,
0: lá.
1: Sim, sim, sim.
0: Agora, anos olha, 80, 90 tem sempre assim uma.
2: Em direto, não digas que não. Diz que sim a tudo. Aqui dizemos
0: não, não é só isso,
2: tudo.
0: Olha lá. Como foi uma época. É uma década, vá, bastante marcante. Aquilo arrastou-se ali pelos anos 90. Se uma pessoa for a ver bem, não é a sonoridade dos anos 90, apesar de já haver ali algumas coisas que eu sinceramente me desiludiu, não é? Porque a música eletrónica, quando a gente diz que há má música agora, também havia nos anos 90, lá cabra.
2: Ah, havia, sim.
0: Não temos lá cabra, por amor de Deus, não é?
1: Música eletrónica.
0: Oh, pai, canta lá uma música aí da tua altura, lá cabra, lá
2: cabra.
0: E era anos 90. Mas não, temos tanta coisa boa dos anos 80, não é? Que depois se transportou ali um bocadinho também para os anos.
1: Acho que era até mesmo a influência, se calhar, dos Inoxig 90 é 70, 80, se calhar, mais nisso.
0: 70, 80, estás a ver? Ainda foste mais atrás do que.
2: É pá, eu não tive tanto tempo, pensei. Esse nome assim em seguida. Bem, eu tenho que fazer pausas. Vá.
0: Vamos aqui montar o resto da banda. Caranguejo, que é o baterista. Portanto, o Caranguejo toca a bateria, mas passa metade do ensaio preocupado com os outros. Vocês comeram? Está tudo bem? Estão a gostar da música? Não estão zangados comigo? A certa altura, o vocalista grita: Caranguejo, bate na bateria. Ele responde: estou a tentar não estragar o ambiente.
2: Ganda baterista, ganda batera. É o quê?
0: Agora é o quê?
2: Leão!
1: Ai, o Leão!
0: Vou deixar de fazer isto.
2: Não, faz parte.
1: Leão é a estrela.
2: A estrela.
1: É o rei da selva. O Leão não quer ser músico. Quer ser frontman. Tem óculos escuros. Tem casaco de cabedal. Tem entrada dramática. Tem até máquina de fumo. O problema é que ainda não sabe tocar nada. Mas quando terminou o ensaio pergunta: então, como é que estive? Ninguém responde, porque todos estão a tentar perceber quem autorizou a máquina de fumo.
0: Grande Leão, só podia ser o Leão. Só podia ser o Leão.
2: Virgem.
1: Ui.
2: Ui, ui, que medo.
0: Virgem.
2: É o técnico.
0: Oi?
2: A Virgem não toca. A Virgem organiza. Tem uma folha com horários, setlist, cabos, afinação, contactos, plano B, plano C e uma lista para verificar a lista.
0: Sim.
2: Vamos começar? Não. Porquê? Falta etiquetar os cabos. A banda ainda não tocou uma música, mas está tudo perfeitamente organizado.
0: Como é que... Estes são à séria. Next. Balança.
2: Next.
0: És tu balança, não é, Carlinhos?
2: É, pois. É, balança. Tem então, de ser.
0: É a guitarrista. Balança. Olha, vale lá, que não é vocalista. Estou a brincar contigo. Canta tão bem, Carlinha. Mas cantas para outro programa.
2: Canta em casa, canta no banho.
0: Balança, a guitarrista, portanto, é aqui a minha Carlinha. Então, não. A Balança trouxe duas guitarras porque não conseguiu escolher. Qual usamos? Não sei. Esta tem um som melhor, mas esta fica melhor no palco. Tem esta, também gosto. Passaram 40 minutos, não tocaram. Mas já decidiram uma coisa, vão comprar outra guitarra.
2: Estás a ver quando quiseres ir às compras. Leva-me que eu vou contigo.
0: Agora o escorpião.
2: Para onde?
1: O escorpião.
2: Ah,
1: é o guitarrista mistério.
2: Ui, que medo.
1: É isso mesmo. Ora bem, o escorpião chega sempre sozinho. Roupa preta, óculos escuros, não fala muito. Toca uma música incrível, toda a gente fica calada. Quem te ensinou? Ninguém. Há quanto tempo tocas? Ah, bom. E vai embora. Ninguém sabe onde mora. Ninguém sabe se tem outra banda, mas toda a gente sabe que ele tem uma história.
2: E quem não sabe inventa. E quem não sabe inventa. E nada mais nada. Sagitário.
0: Sagitário, isso é bom. Olha.
1: Aqui o Sagitário aqui.
2: Aliás, o Sagitário é que resolveu formar esta banda.
0: Exatamente,
2: por é
0: portanto
2: o,
0: sou.
2: O empresário.
1: Ah, pois é. Quem é que manda aqui? Pá?
2: Teve a ideia da banda, já marcou uma digressão. É assim, mete a carroça à frente dos bois.
0: É sempre.
2: Problema, a banda ainda não tem uma música. Quando começamos? Hoje. E o concerto? Sexta. Em que sítio? Depois vejo. Quando pagam? Também vejo. E assim nasceu a primeira banda de rock, sem ensaio, sem contrato e com uma tour europeia marcada.
0: Estás a ver? Está tudo improviso, bate certo com
2: bate
0: o Sagitário.
2: Tudo,
0: exatamente.
2: Tudo. Siga para bingo.
0: Capricórnio, que é o manager. Então, o Capricórnio não toca. Fez contas. Quanto custa ensaiar? Quanto custa gravar? Quanto vamos cobrar? Quem fica com os direitos? E o merchandising? E o resto da banda está a discutir o nome. O Capricórnio já registrou a marca, já criou a empresa e está a negociar um patrocinador. Ainda falta decidir a música.
2: Estás a ver?
0: Espetáculo.
2: Estás a ver os Capricornianos?
0: Isto é mesmo meter a,
2: os Capricornianos
0: à frente de... Agora é o Aquário.
2: Aquário.
0: É logo aqui. Acho o primeiro, amém.
2: O Aquário. Vai os óculos outra vez.
1: Outra vez. Eu pensava que me estava a ver a folha já no fim. Pensava que tinha acabado.
0: Não, vai do outro lado.
2: Vira o disco e toca o mesmo.
1: O Aquário é o artista.
2: O artista.
1: Ora
2: será?
1: Bem. O Aquário aparece com um instrumento estranho. Que é isso? É uma guitarra. Não parece, porque é elétrica, experimental e construída por mim. Tem sabes tocar, não? Então, estou a descobrir. 5 minutos depois, ninguém sabe explicar o que está a ouvir. Mas todos concordam numa coisa, provavelmente é arte.
2: É arte em banda larga.
0: Yeah.
2: É arte em banda larga.
0: 103.2 MHz.
2: Peixes. O compositor. O peixe escreveu a música da banda. É linda, profunda, emocionante. Fala sobre amor, liberdade, saudade e o sentido da vida. Todos ficam emocionados. Até o carneiro. Está incrível. Obrigado. Como se chama? Peixes. Olha para o céu. Suspira. Ainda não sei. A música tem 7 minutos e começa com 2 minutos de chuva. Ninguém sabe porquê.
0: Isto agora faz lembrar um bocado Jim Morrison, mas está tudo bem.
2: E o que dizem os astros para terminarmos?
0: Diz tu. Está bem. Então, toda a banda tem alguém que canta, alguém que toca e alguém que só aparece para dar opinião. Talvez seja por isso que algumas amizades duram anos. Ninguém sabe exatamente o que fazer, mas continuam juntos e no fundo é isto que faz uma banda. Mesmo que tenha o pneu furado, o carro
2: anda. E por falar, anda. Liguem-nos 266-708-732. Podem-nos ver em direto na página do Facebook do Bruno Kramex. Brunex, yeah. Ou podem nos ligar, podem ver que ele já me acabou de desligar aqui o telefone, mas está tudo bem, 266-708732, e nada menos temos connosco Inoxigno Vinces. Agora disse mais rápido.
3: Exatamente.
2: O Bruno Cramês e o Amando. Agora quer saber, antes de arrancarmos com o programa e antes de arrancarem com uma música, com este sinal vencerás. Quem escolheu este nome e porquê?
0: Mande chuta.
1: Fui eu, pois, claro. Fui eu porque foi. Eu na altura andava a ler um livro que chamava-se, e chama-se ainda, Os Enigmas do Universo. E havia lá uma parte que tinha lá esse título, Inoxigno Vinces. Aquilo agradou-me logo à primeira, não sei porque, eu também sou maluco.
2: Chamou-te logo.
1: E chamou-me a atenção, até mesmo a história em si. E vim a saber que com este sinal vencerás. Eu achei engraçado. Eu, a nível de línguas, por acaso, até tenho uma certa facilidade. A mim entrou logo bem, pronto. Eu sei que a maior parte das pessoas é um bocado difícil, mas entrou-me logo bem, pronto, o nome. E escolhi o nome. Mais tarde o símbolo da banda, que aí está.
2: Pois
1: está,
2: é, olha, mostra lá para casa a t-shirt. Mostra ali para casa quem está ali no direto. Eu até pensei que fosse alguma frase que antigamente estudava-se latim na escola e pensei que tivesse.
0: Ali estão as salas.
2: Pensei que tivesse tido latim, que tivesse sido alguma.
1: Não foi mesmo, não. E por acaso, nós em Portugal já tivemos uma moeda com esse nome, até. Já temos uma
0: pois
1: moeda.
0: Era do centavo, salvo erro,
1: centavo,
0: não?
1: Centavo, sim, já vinha com.
0: Vinha a dizer isso.
1: Vinha a dizer Inoxigno Vinces e uma garrafa de vinho do Porto também.
0: Ah, pois é,
1: também.
0: Essa lembro.
2: E os direitos da atuação.
1: Essa lembras-te.
0: Essa lembro.
1: Ah, foi aquela que nós bebemos juntos, não foi?
0: Oh, não lembro.
2: Essa lembro, mas já não lembro. Esses são os direitos de autor.
1: Direitos de autor?
2: Pois, já uma garrafa de vinho.
1: Já,
2: Porto.
1: Pois é.
2: Já uma moeda.
0: Sim, mas não há banda.
1: Mas acho que é o nome universal ao fim e ao cabo. Ah, e basta também salientar que o desenho também foi o que eu fiz.
0: Pois.
1: Também.
0: Exatamente, aquele logotipo.
1: Logotipo, sim.
0: E está à venda a t-shirt mega barata por 100€. Para quem quiser.
1: Tu tens uma também.
0: Tenho uma. Mas para mim saiu mais barato, pronto, que faço parte da banda.
1: Pois, exatamente.
2: E quem é que fazia parte da banda? Eram só vocês os dois?
0: Não. Portanto, olha, era uma coisa que eu queria mencionar, porque hoje vamos ouvir aqui o acústico, porque isto era uma banda de rock, não é? Completa. Estás a ver este signo que a gente teve. Tínhamos isto tudo. Manager, tinha pessoas a dar palpites, a dar opiniões.
2: Havia todos os signos.
0: Mas aqui vou deixar aqui o nosso amigo Amandio falar.
1: Toda a banda começou assim, depois de ter as letras todas escritas já há tempos, ainda muitas que estão dentro da gaveta, foi difícil arranjar uma banda. E por acaso começou através de uma rapariga que também já fez parte da rádio, que é a Graça Treino, e o marido dela, que é o Treino, António Treino, foi o primeiro a ingressar na banda. Portanto, ela disse, o Treino e tal, pá, ele baterista, ele está com saudades de tocar, juntámos, tivemos uma conversa e tal, e depois, entretanto, fomos à procura de mais músicos, claro. Primeiro foi
0: o treino na bateria, portanto.
1: Na bateria, exatamente.
0: Olha, caiu direto.
1: Bem, a história é longa.
0: Mas conta.
2: Vai.
1: Eu acho que depois para a guitarra, antes do Bruno, ainda foi o Queiro.
0: Sim.
1: O Queiro. No baixo teve, também já faleceu, o Nuvem. Que faleceu foi o primeiro baixista, ao fim e ao cabo.
0: Sim, e o Treino também, juntamente com o Treino.
1: Mas o Nuvem durou pouco tempo, porque ele com o Treino, infelizmente, eles coziam-se um bocadinho mal. Começavam, estavam sempre às turras, é tal coisa, eram do mesmo signo, não eram carneiros. Eram carneiros e pronto.
2: Correu mal.
1: E, entretanto, o Treino, que até não fui eu que gostava que o Nuvem fizesse parte, mas até foi o Treino que o despediu. A seguir foi o Laboba, não foi?
0: Foi António.
1: O António Laboba, quando ele foi para lá, já tu lá estavas.
0: Eu quando fui é que já lá estava o António.
1: O António, o Laboba. Já lá estava o António, pronto, ainda estava ok, mas depois o Queiro.
0: Tu tens a noção que tivemos a três Antónios na banda? O António Treino, o António Pinto de Souza.
1: António Pinto de Souza.
0: Sim, que é o Vegeta.
1: Ah, também. Isto, estava-me a esquecer até
0: o Vegeta. E o António, o
1: exatamente, Lá, exatamente, exatamente.
0: Pronto, o Vegeta... Não digas também esse António Amandi, não sei.
1: Não.
2: O Amandi António.
0: Também não sou o António Brando Cremes, mas... Olha, podia ser, não, ser os Antónios, mas pronto.
1: Tu é que foste substituir o Vegeta, não foi?
0: Ainda estivemos em alguns ensaios os dois juntos.
1: Os dois juntos, então foi isso. Foi o Vegeta, sim. Porque o Vegeta era amigo do António.
0: É,
1: o António
0: Laboba.
1: Exatamente. Pois ele saiu, saíram os dois. Ficou então. Estava-se a começar a ficar a banda aquela que ia ser fixa. Faltava o baixista. E então o baixista.
0: fomos... Saíram estes dois Antónios, exatamente.
1: Exatamente. Não era António Sousa, não. Foi o Frederico. O Fred Sousa, para baixo, que por acaso...
0: Foi aí bastante. Que começámos a sair.
1: E começámos mesmo, sim.
0: Se bem que ainda tocámos com o Laboba e com o Vegeta na Praça de Touros da Azaruja.
1: Foi?
0: Sim.
1: O Vegeta ainda
0: estava
1: lá.
0: Naquela passagem de modelos, exatamente, ainda me lembro muito bem.
1: Uhum.
0: Que éramos os cinco.
1: Sim.
0: Só que depois o Vegeta, como era guitarra solo e eu era guitarra solo...
2: Entraram ali também.
0: Não entrámos
2: mais
0: em
2: dois
0: choque,
2: carneiros,
0: não
2: foi mais mesmo. Dois carneiros.
0: Não, olha, o Vegeta é dos meus melhores amigos e nunca iria entrar às torres com ele. Mas o que aconteceu foi que não havia necessidade de ter realmente duas guitarras solo e ele era um bocadinho verdinho na altura.
1: Sim.
0: Ele estava a dar os primeiros acordes e então fiquei eu em vez dele, também por causa, se calhar, de um bocado de mais experiência do que aquilo que ele tinha e disponibilidade, não é? Porque ele depois também, quando entrou na universidade,
1: ele
0: começou a perder imenso tempo livre. E então, pronto, assumi o controle como guitarrista solo, digamos assim, guitarrista principal.
2: Já percebi que trazes aí um dossiê cheio de letras.
1: Algumas.
2: És tu que compões?
1: Sim.
2: Ou todas foram compostas
1: todas.
2: Por ti?
1: Música e letra, tudo composto por mim. Exceto uma que alteramos, que até aqui o Bruno é que alterou, e ainda bem que é Coisas da Vida. Alteraste o início, mas depois ali o refrão acaba por ser mais ou menos o mesmo.
0: Sim, alterei ali um bocadinho a música.
1: Ficou melhor.
0: Mas a letra ficou sempre igual.
1: Isso ficou sempre igual.
0: Sim, mas ficou rocalhada.
1: Ficou rocalhada e depois dois temas que a música e a letra não é minha, eram de amigos aqui de Évora, que é o Gueto.
0: Sim.
1: O Gueto e o Enche o Pulmão.
0: Pois.
1: Que é de... que é a letra do Paulo Rego e a música do João, que agora não me lembro o resto do nome, que isso já foi, isso era mesmo anos 80 já,
0: pois.
1: Que eu apanhei e aproveitei, como também amigo principalmente do Paulo Rego, é quase uma homenagem a ele, que
0: sim.
1: Ele escreveu isso.
0: E depois demos ali toda uma roupagem, quando a banda começa a ficar mais coesa, porque ensaiávamos, era o quê? Todos os sábados, salvo erro?
1: Sim, era praticamente todos os fins de semana, sim.
0: Todos os fins de semana e começámos a consolidar um bocadinho mais o projeto e foi daí que começámos a ir um bocadinho mais para a estrada, não é? Porque entretanto era só garagem.
2: Banda de garagem. E como é que descreves as tuas músicas? Sei que é entoado em rock, mas como é que as descreves?
1: Nem tudo rock, mas sim, basicamente. De repente, tenho uma ideia. Começo a escrever e às vezes pergunta, então, mas nasce primeira música ou nasce primeira letra? Para mim, tem nascido em simultâneo. Porque conforme vem a ideia da música, vem tudo aqui e começa a compor, pronto, e começa a música e a letra, pronto, a fazer ao mesmo tempo.
2: E se fôssemos ouvir, antes de continuarmos a conversa, se fôssemos ouvir uma das tuas músicas,
1: sim.
2: Para eu tentar ouvir a letra, para ver se realmente é rock.
1: A primeira vai ser de certeza.
0: Sim, é rock de certeza.
2: E
1: a nível de inspiração, pronto, a inspiração, as influências, como já disse, muito Jorge Palma. Mas não só. E é conforme também, e conforme aquilo que vejo, e foi conforme aquilo que sinto, e conforme, pronto. Esta primeira que vamos tocar, O Homem da Noite, é isso?
0: You're the Boss.
1: O Homem da Noite foi escrito em 1995. E esta, se calhar comparando com o Jorge Palma, é o meu Jeremias fora da lei.
2: Jeremias. Então vamos ouvir O Homem da Noite.
1: Começas tu.
0: Começa.

0: O Homem da Noite. Vocês consideram-se os Homens da Noite? Porquê é que esta música...
1: Já fui mais.
0: Esta música, O Homem da Noite, porquê O Homem da Noite?
1: Isso, ao fim e ao cabo é uma figura imaginária, mas calhar na altura um bocado inspirada em mim próprio. Andava muito, claro, uma pessoa é mais novo e sempre fui o bom vivant, né? Quando era mais novo. Não era.
2: Éramos. Éramos.
0: Aqui dizemos sempre que sim.
1: E então, pronto, e depois inspirei-me aqui um bocado nisto, de andar. Pronto, inspirei-me um bocado, é um bocado também. Ao fim, acaba inspirado um bocado nisso, mas também a letra também é um bocadinho abstrata. Pronto, também tem um bocado de abstrato, não é? Se calhar o... Como é que se diz? Olha, até esqueci-me aqui desta estrofe.
2: Fizeste a música na noite?
1: Olha, nem me lembro.
0: Esqueceu-se
1: da estrofe, é muito bom. Agora daquela do copos de vinho tinto e orelha com a entrada em piso de café. É isso, claro que sim. E nas tascas.
2: Fazia parte daquele andamento, não é?
1: Pois.
0: Do Homem da Noite. Todas as tuas músicas têm uma mensagem por trás da mesma.
1: Sim.
0: E falaste aí numa bocado no gueto, e eu por acaso tinha aqui uma pergunta sobre isso. Porquê esta música, O Gueto?
1: O Gueto não foi escrita por mim. Essa não foi. Foi o que eu estava a dizer. O Gueto foi... só que gosto porque é o Gueto... ponto, retrato ao fim e ao cabo o indivíduo que está no gueto e depois quer sair do gueto, mas depois regressa ao gueto, porque ele diz que o verde que eu nunca vi, regressei ao gueto ao verde que nunca vi, porque lá fora também não estava a ver nada melhor do que estava no gueto ao fim e ao cabo.
0: Adotaste essa música?
1: Não, a música estava feita, essa estava feita simplesmente a intérprete, pronto, essa é só mesmo. Sou intérprete mesmo. Como Enche o Pulmão também, pronto, essa também.
2: Sim, exatamente.
0: Mas todas as músicas têm uma mensagem.
1: Sim, claro que sim. Todas têm.
0: Experiências da vida?
1: Também. Também têm, sim. Se calhar a maior parte delas, pois.
0: De momentos mais felizes, menos felizes?
1: As duas coisas.
0: O que é que tu transmites? Tu quando escreves, escreves no momento em que estás mais emotivo?
1: Sim, por acaso sim. A maior parte, ponto, ou na maior parte, ou um desgosto, ou até pode ser um desgosto de amor, pois, por exemplo.
2: mas é o que nos faz aqui o.
0: É todas as músicas.
1: Ou então, não, o clique. Não. E depois há também experiências mais positivas, claro, não é? Há experiências mais positivas, ponto, mas tudo, são todas experiências, e por exemplo, esta do feitiço, o embrião feiticeiro, vá.
2: Sim.
1: O embrião feiticeiro também é um bocado abstrato, né, se fores a ver bem, ponto, é um bocadinho abstrato, há umas um bocado abstratas também, que não sei onde é que ponto surgiram, mas se calhar a maior parte sim, são de experiências vividas, sim. Coisas que vejo.
0: Todas escritas com lucidez.
1: Sim. Eu acho que sim.
0: Eu acho. Bruno.
2: Eu acho.
0: Tu achas o quê? Eu acho que
2: olha,
0: sim.
2: O que eu acho é que eu quando ouvi aqui as músicas aqui do Amândio, que eu digo assim, bem, isto tem um potencial para ser aqui uma banda de rock.
0: E,
2: verdade seja dita, pá, eu meti ali muito o bedelho. Pá, o que interessa era que tinha sempre a aprovação aqui do meu amigo Amândio. Isso era o que eu queria. Porque às vezes podia pensar, epá, se calhar estou a ser um bocado pesado aqui nas músicas ou não. O que é certo é que tornámos assim um som, epá, original, era nosso.
1: Sim. Exatamente.
2: E não estávamos a copiar ninguém, ao fim e ao cabo, porque isso era o mais interessante, era a originalidade que transportávamos. E houve aqui, ao fim e ao cabo, aqui uma simbiose, vá, se quiseres falar assim. Houve aqui uma conexão entre os dois, e mais os elementos da banda. Como eu digo, tínhamos aqui o António Treno na bateria, que tinha uma batida inigualável. Tanto que até hoje em dia, para encontrarmos um baterista daqueles, não é fácil. Porque, pronto, passou várias pessoas, várias, quer dizer, passou pelo menos o Paulo Couto, dos ADN, dos Amigos do Nico. Eu não sei se ainda é baterista dos Amigos do Nico, também não sei se estão bem no ativo, mas aquilo é daquele grupo que agarram as tralhas e siga, não é? Ainda estão todos bem de saúde. Mas o Trent tinha aquela batida única que nós sentimos falta na banda.
1: Sem dúvida, aliás. Ele era o nosso John Bonham, não é?
2: Exatamente, o nosso John Bonham.
1: É o nosso John Bonham.
2: E e agarrar assim alguém que tenha aquela batida, tenha aquela força, é difícil.
1: Sim, ele tinha ali um pé.
0: E quanto tempo durou? Quanto tempo durou essa a banda?
1: Então, nós começámos em CEA, se calhar. Começámos em CEA para em 2003, 4, para aí. Sim. E depois foi até 2008, 9, talvez, não?
2: Talvez, talvez.
1: Para aí.
2: Sim.
1: Não, e depois disso ainda fizemos mais algumas coisas.
2: Mas nós, entretanto, havia uma fusão entre uma banda que eu tinha, que eu já tinha falado aqui, que era os Andanaí, até toquei aqui umas músicas
1: sim.
2: deles.
1: Ah, sim.
2: E o Amândio, que depois também falei no projeto de Inox 926, mas antes apadrinhámos, vá, como quem diz, assim, o Amândio e juntámos as músicas de Andanaí com as originais do Amândio. Com as nossas originais e as minhas.
1: Exatamente.
2: Ainda fomos tocar ao concurso de bandas. Lembras-te ali no Jardim das Canas?
1: Jardim das Canas para a festa do Avante, sim.
2: Para a festa do Avante.
1: E ficámos em primeiro lugar.
2: Ainda fomos tocar à Costa da Caparica.
1: Sim, aí houve boicote.
2: Aí houve ali um boicote qualquer.
0: Isso não se pode dizer. Isso não se pode dizer.
2: Não, podes dizer, pode-se. Agora é que se pode dizer. Agora temos.
0: Agora já ganhamos.
2: Não, estou a brincar.
1: Não, país livre, não é?
2: Não é que nós, se calhar, não merecíamos ganhar, se bem que eu acho que sim, mas a gente estamos sempre a puxar a brasa à nossa sardinha. Claro. Mas eu acho que quem ganhou, havia bandas melhores. Foi um bocado por aí, não é? A gente chegámos ali a uma conclusão que...
1: Foi o som, ali, quando fomos à Costa da Caparica, foi o som. O som, não sabia nada, estava horrível.
2: Estava horrível. Mas tivemos essa aventura, que foi muito giro.
1: Para variar, partiste uma corda também.
0: Pois, mas o retorno, com o pé do retorno.
2: Sim, sim.
1: Pois foi com o pé do retorno.
2: E nunca mais me esqueço desse dia, que foi o final da Grécia. Grécia, Portugal no Europeu 2004.
1: Exatamente, foi no dia que perdemos contra a Grécia. Exatamente.
2: Começámos o Europeu a perder e acabámos na final a perder com a Grécia. Perdemos no primeiro jogo e perdemos no último com a mesma seleção.
0: E terminamos a perder. Tu és de origem alemã. Como é que estas duas influências culturais moldaram a tua música e a tua visão artística?
1: De origem alemã.
2: Não és alemão, mas tiveste muita conexão.
1: Não, tive 10 anos na Alemanha. Não.
2: Quantos anos?
1: Sou português, tive 10 anos.
2: 10 aninhos.
1: 10 anos na Alemanha.
2: E como se processou isso, mano?
0: Como é que estas duas influências culturais mudaram a tua música e a tua visão artística?
1: Sim, mudou-me um pouco. Mudou um pouco, embora eu tenha ido para a Alemanha, pronto, com os meus pais, já que eram lá imigrantes, eu fui para lá com 6 anos de idade, atenção. Fiz lá o 9º ano e depois voltei com 16 anos. E claro que lá, pronto, lá a nível. Era muito parecido com as músicas que lá gostei, comecei a gostar mais de rock, de pop também, pronto. Tudo o que só via nos anos 80, pronto, o que só via cá também só via lá. E era muito idêntico, sim. Cá em Portugal comecei mesmo, pronto, a ter outras ideias e ouvir outro tipo de música, que foi o que me influenciou mais. Foi cá em Portugal, não foi na Alemanha.
0: Quando é que tu viste que querias tocar, querias ser músico?
1: Ora, isto a culpa foi dos meus pais. Foi dos meus pais no Natal de 1983 que me ofereceram uma guitarra elétrica. Pronto, a partir daí...
0: Tu ficou tudo estragado. Ficou tudo estragado.
1: Até já gostava de música anterior,
0: começaste,
1: claro.
0: Começaste a dedilhar e começaste a compor.
1: Já anos mais tarde, claro.
2: Portanto, regressas a Portugal com os teus 16?
1: 16, sim.
2: Bate certo?
1: 16 para 17, sim.
2: Sim. Pronto, isso foi em que ano?
1: 1984.
2: Fogo, isto o tempo.
0: Tu és matemático, faz contas.
2: Então faz contas, foi 3 anos depois de nascer.
1: 32 anos? Não é? 32 anos, acho eu.
2: Sim,
1: não, ou
2: não, 42 aninhos.
1: Não podemos falar nisso nas pessoas aí, pensam que é só já uma da conta. Fogo.
2: Muito bom.
0: Um jovem. E só ouvíssemos mais uma música. Antes de irmos para o intervalo, vamos ouvir, temos 5 minutos, vamos ouvir mais uma música e depois entramos no intervalo.
2: Exato.
1: Então, nesse caso, vamos agora a uma noite que na maquete que nós fizemos, estas duas músicas pegam uma na outra. Aqui, como não foi possível, pronto, mas vamos tocar uma noite que é mais calma.
0: Okay.
1: Aqui esta
0: a noite é para dormir,
1: é de 1996.
0: A noite é para dormir, é para ser mais calmo.
1: Sim, mas esta foi uma noite assim um bocado
0: atribulada.
1: Sim. Então, começa eu, não é?
2: Um, dois, três e...

0: uma noite a correr, uma noite como deve ser, e vamos entrar no intervalo. Fiquem connosco, não saiam do direto do Bruno, nós voltamos já, é um pequeno intervalinho para vocês descansarem de nós e nós de vocês. Por isso, fiquem aí e esperem por nós. Até já!
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2: São 19 horas.
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0: Bem-vindos à segunda parte do nosso programa Arte em Banda Larga, na nossa, na vossa rádio telefonia do Alentejo.
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0: E temos um telefonema que vai entrar já no ar para falar connosco.
1: Exatamente.
0: Vamos ver quem é que está daquele lado. Olá. Sim.
1: Boa tarde.
2: Olá.
0: E estamos a falar com...
2: É o Gabriel.
0: É o Gabriel. O Gabriel é o nosso próximo convidado.
1: Ah, sério?
2: É mesmo.
0: É sério. O Gabriel Pereira.
1: Grande Gabriel, está tudo bem?
2: Tudo bem, Bruno?
1: Está tudo rijo, pá, amigo. Obrigado aí pelo contacto, pá.
0: Tens estado...
2: Tinha que ligar, porque já sei que o Amândio está aí.
1: Sim.
3: Olá, Gabriel, tudo bem?
2: Eu conheço o Amândio.
1: Exatamente. Já aqui está a falar contigo.
3: Está tudo bem, Gabriel?
2: Tudo bem, tudo bem. Um abraço.
3: Um grande abraço para ti também, pá. Obrigado por estares a ouvir.
2: Obrigado.
0: Tens estado a ouvir. Queres fazer alguma pergunta especial ao Amândio ou tens feito todas as... Ou sabes tudo da vida dele? É que nós não sabemos.
2: Não, eu acho que o Amândio... a música não pode estar guardada numa gaveta. A música é como um fato bom que não deve estar guardado e deve ser usado. Por isso ele tem que tirar as músicas da gaveta. É só isso.
1: Nem mais.
0: Ele hoje trouxe-as, mas trouxe num dossiê, não trouxe a gaveta.
2: Espera aí que ainda não consegui ouvir.
0: Ele hoje trouxe as músicas, mas não trouxe a gaveta, trouxe num dossiê.
2: Pois.
0: Isso está a fazer feedback, tinhas que baixar o...
2: Ah, eu já saí dali.
0: Pois, porque está-se a ouvir, não é? Aposto que estás no café, ouvir a rádio, ouvir o nosso programa.
2: Estamos a ouvir aqui num bar, aqui no Redondo, num café.
0: Olha que bom, esse café, o café que nos está a ouvir, obrigada por nos estar a ouvir, primeiro que tudo. E se quiserem patrocinar o nosso programa, é só entrar em contacto connosco, que nós fazemos publicidade ao café. Agora não se pode dizer o nome. Só que os teus patrocinarem.
2: Ok.
0: Mas
1: Gabriel,
0: obrigada
1: olha,
0: por
1: obrigado
0: nos
1: pelo contacto.
2: Obrigado.
1: Olha, entrega aí um forte abraço aí ao pessoal e todos os músicos. Tu sabes quem são, não é? Aí de Redondo, portanto, aí aos nossos amigos. E um grande abraço para ti, pá. Obrigado pelo contacto.
0: E para a semana, já sabem, o Gabriel vai estar cá connosco também a tocar aqui umas musiquinhas ao vivo e a cores, que aqui é tudo ao vivo, não há nada combinado, é o que surgir. Por isso, fiquem a ouvir também e telefonem também para falar depois com o Gabriel.
3: Gabriel, um grande abraço também. É pá, obrigado por estar a ouvir. Grande abraço.
2: Para o Bruno e também para a Carla.
1: Obrigado, amigo.
3: Obrigado.
1: Sucesso e felicidade.
2: Está a correr bem.
1: Obrigadíssimo. Obrigado.
2: Tchau,
1: grande abraço.
3: Grande abraço.
2: Obrigado.
0: E foi o nosso ouvinte. Nosso ouvinte também,
1: e futuro convidado.
0: Futuro convidado que vai cá estar connosco para a semana, também com umas músicas dele. E obrigada mais uma vez por teres ligado e por vires ao nosso programa na próxima semana, porque isto é um programa de música.
1: Exatamente.
0: Para músicos. É arte, não é só música. Também já trouxemos cá pessoas que não estavam ligadas à música.
1: Sim.
0: Mas não deixa de ser arte. Tentamos dar mais voz aqui aos cantores da nossa zona. Porque há músicos muito bons aqui pelo nosso Alentejo.
1: E não só, com o preço da gasolina é mais fácil.
0: É mais perto, parece que temos outro problema.
1: Com o preço dos combustíveis mais vale contratar aqui de perto.
0: Aqui perto podem vir a andar a pé, né? Nunca se sabe. Nunca
1: a volta do Porto ainda pode ficar a meio do caminho.
0: Olha, temos outro cinema. Isto agora é aproveitar o intervalo.
1: Exatamente.
0: E venha. Vamos ver com quem é que estamos a falar.
1: Estou sim, boa tarde.
4: Muito boa tarde.
0: Olá.
4: Estou a gostar muito do programa.
1: Muito obrigado.
4: E obrigado pelos parabéns.
1: Ah, essa.
0: Gostaste?
4: Gostei.
1: Olha, vier a ter vindo cá como convidado e trazer o espumante, isso é que era. Hoje é que era, bater tudo certo.
4: É verdade. Está muito calor.
1: Pois é.
0: Pois está.
1: Mas o espumante, se tivesse fresquinho.
4: Esperamos para o outono.
1: Também pode ser.
0: No outono, pronto, no outono vem cá o
1: e já é com
0: meu
1: água
0: pai,
1: pé.
0: O meu pai. E estás a ouvir bem? Estás a ouvir pela internet ou estás a ouvir pelo rádio?
4: Pela rádio já estive na internet.
0: Ah, que bom.
4: Mas agora estou a ouvir na rádio.
0: Na rádio, que bom.
1: Olha, muitos parabéns.
4: Muito obrigado, já cantaram e agradeci. Muito agradecido.
3: Muitos parabéns.
4: Felíssimo.
0: Só falta o bolo.
1: Só falta o bolo e o espumante. Mas pronto, fica para uma próxima.
4: Só está fictício.
0: O espumante é o Amândio, que ficou de. Está a dever.
1: É o convidado de hoje, não trouxe
4: também
1: nada.
4: Pode ligar, pelo menos pode levar, não há problema.
0: Está bem. Então fica. Está prometido. Está prometido.
4: Ainda por cima, o nosso Jorge Palma.
1: É verdade.
4: Meu grande amigo.
0: Pois é.
4: Meu grande amigo.
1: Ainda vamos tocar aqui mais uma ou duas dele.
3: Sim.
4: Carlita?
0: Sim.
4: Jorge Palma não é de Lisboa. É alentejano.
0: Ah, tá bem.
4: É de Ferreira do Alentejo.
0: Tá bem.
4: É nosso compatriota.
0: Tá bem. Não sabia, por acaso não sabia, porque o que me apareceu dele
4: é... Não, que... mas é digo porque falaste em Lisboa, né?
0: Sim, foi o que me apareceu dele, foi que é de...
4: Pois, conheci-o também lá, depois é que soube que ele era de Ferreira.
0: Pronto, ok. Fica aqui o... para os nossos ouvintes, porque não sabiam. Já sabem que o Jorge Palma é de Ferreira do Alentejo e era amigo do meu pai. Pronto.
4: Muito amigo. Pois está bem. Estamos felizes, coitado.
1: Exatamente.
0: Pois, é a vida. É a vida. Está bem, olha, obrigada.
4: Olha, continuação de uma boa tarde para vocês.
1: Muito obrigado.
3: Muito obrigado.
4: Para ti, abraço para vocês todos.
0: E depois, quando sair, depois já volto a ligar. Está bem?
4: E muito agradecido por...
0: pelos parabéns.
1: Foi um gosto, foi uma honra.
4: Por o vosso... É, a vossa comunicação, alegria.
1: Obrigado.
0: É uma festa.
4: É uma festa, é mesmo.
0: É uma festa.
1: Só faltou o espumante, que é que.
4: Só faltou o espumante, é verdade.
1: Obrigado
4: e
1: pelo
4: bolo.
1: Obrigado pelo telefonema, amigo.
4: Agora...
1: Muitas felicidades.
4: Obrigadíssimo.
0: Beijinhos.
3: Obrigado,
4: Saudinho. Beijinhos. Até já, até um abraço já. Para vocês. Resta uma boa tarde.
0: Obrigada.
3: Obrigado.
1: O teu pai é o maior. O teu pai é o maior, na hipótese.
0: Pronto, e ficaram a saber que o Jorge Palmeira de Ferreira, quem não sabia, e agora também, pronto, já sei, não fui esclarecida, podia ter perguntado antes, não perguntei, e ficámos a saber, e voltámos ao nosso programa Arte em Banda Larga, e nada mais, nada menos do que animarmos isto com mais uma música.
1: Olha, nem mais. Olha, estamos aqui, o Zé Osso está a mandar-nos um abraço, o Amanda e o Bruno juntos. São os maiores.
0: E a Carla, já agora.
1: adoro os dois. Olha,
0: obrigado.
3: Amigos, é osso.
0: Estou contigo. Vamos ouvir mais uma música desta ex-banda, que há de ser sempre uma banda, né? Quer queiramos, quer não. Mesmo que termine a música em conjunto, a música está em vocês. Por isso, vamos arrancar com mais um In Hoc Signo Vinces.
1: Exatamente.
0: Signo.
3: Ora bem, então.
0: O que é que vai sair agora?
3: Vamos ao Entre Amigos, então.
0: Entre Amigos.
3: Esta, ponto, foi feita numa adega.
0: Nada mais, nada menos do que estar entre amigos, né? Numa adega.
3: Numa adega, entre amigos. No entanto, esta já dediquei a várias pessoas que infelizmente já partiram. Foi o meu amigo e nosso presidente do motoclube que eu pertenço, que é o Gosma de Azaruja.
0: Da Azaruja.
3: Que é o amigo António Calhau, que já dediquei a ele. Infelizmente também há pouco tempo tive que ao nosso amigo Camadinhas, que também que pertencia, foi fundador do Pachorras aqui em Évora, que também já tive de dedicar a ele. Infelizmente esta música, e infelizmente hoje vou dedicá-la ao Jorge Palma.
0: Ao Jorge Palma, associas esta música.
3: Sim.
0: Olha, se calhar temos que atender mais um telefonema.
1: Espera só um bocadinho, que acho que temos aqui o telefonema.
0: Isto agora arrancou os telefonemas, olha. Não é.
1: Ah, foi engano.
0: Então vamos embora.
1: Era para outra rádio. Vamos embora.
3: Então vamos ao Entre Amigos.
0: Entre Amigos.
1: Vamos ao Entre Amigos.
3: Também é dedicado aqui a nós, também estamos
1: entre amigos. Né?
0: Só falta a parte da adega, mas pronto, tirando isso.
3: Pois, e o champanhe?
0: E o champanhe.

0: Entre amigos, lá no céu e aqui na terra, porque estamos entre amigos. E este programa é feito também um bocado de, para amigos, não é? Porque, parecendo que não, estamos sempre aqui entre amigos.
1: É verdade.
0: Tanto aqui como no direto. Não se esqueçam que o Bruno está em direto na página do Facebook. Podem nos ligar, 266-708-732, para falar connosco, para falar com o Amândio. E já está o telefone a tocar. Deve ter sido o engano de há bocado, voltou a ligar. Temos mais outro telefonema. Espero que seja para falar com o Amândio e connosco.
1: Pois.
0: Vamos ver. Vamos já agora.
1: Das duas,
0: né?
1: Três?
0: Não.
1: Também foi
0: não.
1: Engano.
0: Também foi engano. Na maneira para não. É para falar com o nosso fotógrafo. Chegou o nosso fotógrafo também.
1: É verdade.
0: Deve ser para falar com ele.
1: Nosso lixo.
0: Estamos em direto. O nosso programa é sempre em direto, das 18 às 20, e repete sempre aos sábados, das 17 às 19. Por isso podem ouvir, voltar a ouvir este espetacular programa, como todos os outros. E tu vais ouvi-lo, Amândio?
2: Vou.
0: Que é para ver o que soou lá para casa, porque é totalmente diferente. Nós estamos aqui a falar, estamos a falar entre amigos, e o que sai na rádio é totalmente diferente.
2: Estou com curiosidade, realmente.
0: Estás com curiosidade. E... entre amigos, como é que surgiu esta música?
2: Pronto, conforme referi há pouco, foi numa adega, estavam os amigos todos, pronto, foi em Azeruja. Foi em Azeruja, e por acaso há aqui um verso que até foi feito com outro amigo que lá estava, também dos amigos, que deu aqui também um cunhozinho. Foi ali mais ou menos, embora a maior parte tenha sido a música, foi toda feita por mim, e a maior parte, mas há aqui...
1: Pequenas
2: coisas, pronto, que um meteu aqui. Ah, olha, mete-me lá, se estou bem assim e tal. Está bem, pronto. E estávamos todos juntos a petiscar, claro. A petiscar, e estava tudo bem disposto. Estávamos entre amigos, e quando era essas coisas, eu levava sempre a guitarra. E surgiu, pronto, e surgiu o entre amigos assim.
0: Como é que é tu fazes a letra e depois fazes a música para essa letra?
2: Carla, há pouco eu tinha dito, surge-me tudo em simultâneo. Eu, quando tenho uma letra ou uma ideia em mente,
0: já sabes os acordes que queres lá meter?
2: Ainda não sei, pronto, começo por um, a ver se me soa bem, depois a partir aí começa a surgir, como também começa a surgir a letra depois.
0: Porque depois vão juntar também todos os instrumentos, é assim um bocado...
2: Não, porque no nosso caso a música já estava feita. Já está feita, e depois os instrumentos adaptam-se, não é?
1: Sim.
2: Bruno,
1: exatamente,
2: né?
1: Depois, é um bocado por aí. O que aconteceu foi que ele apresentou o material, não é? O produto, vá, digamos assim, em bruto. E a gente vamos lapidando o
0: cada
1: diamante em bruto, neste caso, para ficar ali todo bonitinho.
0: Cada um manda ali um acorde, sou bem.
1: Sim, mas eu
0: baseado
1: vou dizer um bocado
0: na base que ele deu, não é?
1: Sim. E depois adaptamos ali um pouco uns aos outros. Era com a batida do treino, era com a forma como se calhar o Fred tocava o baixo, e então jogava um pouco com isso na musicalidade. Tínhamos sempre, era tudo democrático. Ou seja,
0: se todos
1: concordássemos se todos concordássemos que ficava bom, pá, assim ficava, porque também às vezes pensar demasiado também entrava assim um bocadinho nas coisas, não é? Portanto, é pá, dizíamos, olha, está bom, está porreiro, pá, depois fosse ali qualquer pormenor para afinar no futuro.
0: Isso saía bem. Estou a ver que tens aí um dossiê cheio de letras?
2: Sim, não são todas originais, que eu tive que adaptar, que eu tenho, noutra pasta tenho outros originais, também tenho em inglês, também.
0: Eu há bocado perguntei se cantavam sempre em português.
1: Olha, aqui o Jorge Parker está só a mandar aqui amizade, aqui, através aqui do ecrã, meu amigo, estamos no pôr do sol.
0: Estão no pôr do sol.
2: No pôr do sol.
0: Também há outra música, há alguma música chamada...
2: Mas o pôr do sol é um quiosque em Montrigo. É um quiosque.
1: Não é bem Montrigo, é?
2: É Montrigo, é.
1: É mesmo?
2: E um grande abraço ao Zé, que é quem está a gerir o quiosque.
1: Sim,
0: Zé,
1: mas é o Jorge. É o Jorge que está a mandar. O Jorge Parker
2: está a mandar. Está a mandar.
0: Então o Jorge não é quem está a gerir, certo?
2: Não. O Jorge é o Jorge Parker. Pronto, é um amigo meu que também já teve uma banda em Montrigo. Ele é percussionista, baterista. Okay. E atualmente até temos tocado os dois juntos aí os covers, pois, a nível de covers.
0: Mas pronto, mas se calhar conhece o Zé, e o Zé pode patrocinar o nosso programa Arte em Banda Larga,
2: Zé.
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2: Bem,
1: exatamente.
0: Foram tocar agora, recentemente?
2: Fomos tocar agora este fim de semana a Portela, no
1: aniversário, não foi?
2: O aniversário do Motoclube Portela, sim.
1: Está aqui uns parabéns para eles também.
0: Olha que
2: sim,
0: giro.
2: Malta fixe. É tudo malta fixe. Dos motoclubes, isso é tudo malta fixe.
1: Exatamente. É. Pois é, é engraçado. Ele estava a falar do Gosma. Estive lá a tocar no aniversário deles também. Salvo erro, que é aniversário, não foi?
2: Foi aniversário, sim.
1: Aniversário, exatamente. Aniversário. Pô, sim, que houve bolo, agora que estou a me lembrar.
2: Pois, foram lá agora este aniversário, foram lá tocar.
1: Sim, há dois fins de semana, salvo erro. Dois fins de semana.
2: Foi o fim de semana que eu, que pertence ao Gosma, não pude lá ir porque estava a tocar precisamente em Montrigo. Não foi no. Não foi no Porto Sol, mas foi lá nas festas de Montrigo.
1: Exatamente, e foi grande festão. E depois Portel, também lá estive a tocar, não foi no aniversário, porque o aniversário foi este evento onde teve o Amândio e eu estive lá na concentração do verão.
0: Vocês andam sempre um à frente do outro ou outro atrás do outro, mas não se cruzam nesses eventos. É uma pena porque seriam.
1: Mas de vez em quando já nos cruzámos.
2: Já.
1: Em Mourão, eu lembro de te estás a tocar num sítio ao pé da Praia
2: de
1: Mourão,
2: Praia Fluvial de Mourão.
1: E eu estava no.
2: Nós fomos à tarde e vocês foram à noite.
1: Exatamente, ali ao pé dos bombeiros. Exatamente. Bem, parece que temos aqui o telefonema.
0: Não deve ser ninguém. Podem estar a tentar ligar e não conseguirem. E já sabem, liguem-nos 266-708-732, mas não desliguem. Liguem, mas não desliguem. Falem connosco porque estamos em direto e podem querer fazer alguma pergunta ao nosso convidado. Também podem, os nossos convidados, porque eu falo do nosso convidado porque estou sempre a. Não estou a incluir, porque tu és apresentador comigo.
1: Sim, exatamente, sou host. Calhou ser o guitarrista.
0: Mas hoje são os dois.
2: Faz parte do projeto.
0: Hoje são os dois convidados. Como é que tem sido, ou como é que era antigamente, a reação do público às vossas músicas, aos vossos concertos?
2: Em geral, penso que gostava.
1: Epá, sabes, eu achei que, como não há o mainstream que há hoje em dia, não é? As pessoas, quando consumiam a nossa música, era o impacto da primeira vez.
2: Sim, sim.
1: Não é? Sim. Porque hoje em dia, pá, com a internet e com os nossos meios de. Com as nossas redes sociais, digamos, sim, assim, podemos apresentar a anteriori o produto, não é? O produto musical, neste caso. As pessoas vão se habituando à música. Depois, o que é que acontece no primeiro concerto que a gente poderia dar, não é? É que as pessoas já, como conhecem a música, já podiam cantar connosco, já sabiam o refrão, exato, já conseguiam antecipar ali qualquer coisa. Sim, e que não nos aconteceu propriamente neste projeto, por essas razões mesmo, não é? Porque nós, quando começámos a ensaiar, nem Facebook havia. Nem.
2: Não
0: havia as redes sociais, pelo menos.
1: Não havia rede social nenhuma, não sei se calhar o Wi-Fi.
2: Havia o
1: Hi-Five, havia. E pouco mais, havia o Mirk. Mas pronto, nada servia para conseguirmos expor como é hoje em dia, não é? A exposição de um trabalho musical completamente diferente. Portanto, o que nos acontecia? Nós éramos anunciados e apresentávamos a música pela primeira vez, pá, e as pessoas, claro que no final é que nos vinham dar os parabéns, não cantavam as músicas connosco, então, pois, não conheciam, não é?
0: Não conheciam. Mas pelo menos havia a interação do público, dançavam, sim, e estavam divertidos. É que agora acontece muito.
1: Claro,
0: muito,
1: que já tínhamos algum núcleo duro de fãs, vá, digamos assim, que já nos seguiam para algum lado. Epá, mas estamos a falar, se calhar, de.
2: Pessoal amigo,
1: 20 pessoas, sim, vá, digamos assim, amigos dos amigos que até gostavam do nosso rock e da nossa atuação ao vivo e que nos, sim, iam ouvir.
0: Então vamos ouvir mais uma música, porque estamos quase na reta final e vocês ainda têm mais umas para tocar, para além das vossas originais.
1: Sim, gostaríamos de fazer aqui um pequeno tributo também a Jorge Palma.
2: Sim, sim, também tenho uma preparada.
1: Eu tenho uma musiquinha para tocar aqui de Jorge Palma, tenho aqui outra, portanto vamos tocar, sim, aqui mais uma das tuas.
0: Uma das vossas, então, da vossa banda.
1: Noxing 96.
0: E depois fazem o tributo, porque o tempo passa a correr, infelizmente, pois e estamos mesmo na reta final.
2: Ok. Então vamos à teia.
1: À teia.
2: Há perguntas sobre isso?
1: Pois.
0: Depois. Nós já vamos. As perguntas são depois do almoço.

0: Agora é tarde, nunca é tarde demais. Embora a música diga que agora é tarde e é tarde demais, eu acho que nunca é tarde demais. Essa música surgiu devido a uma situação de, como falámos ali no intervalo, de uns zinhos que tu tiveste.
1: Sim, sim. Foi uma inspiração. Na altura estava a morar, não estava aqui no Alentejo, estava a morar em Mamartins. E tinha uns zinhos de cima, até um pouco mais. Eram ainda bastante novinhos. E estavam, como diz o Jorge Palma, no lado errado da noite. Estavam por maus caminhos e vi-os um bocadinho, pronto. Eles até eram porreirinhos, mas estavam no lado errado da noite. E vem-me então esta letra e esta música, pronto, a ideia, e surgiu, pronto, como surgiu as outras também, pronto, esta...
2: Fala um pouco de toxicodependência, pronto, sim, não sei se deu para perceber muito bem aqui a letra, mas é pesada nesse sentido.
0: É que eu estava a dizer, nunca é tarde demais.
1: Sim, nunca é tarde demais, exatamente. Portanto, infelizmente esse casal inspirou-me para escrever esta música.
2: É engraçado estás a dizer isso, infelizmente, por causa também da
0: situação em si, né? A situação não foi propriamente a melhor situação.
2: Exato. Mas também muitas... tem que ser falado e tem que ser cantado, porque não é só coisas boas, não é só amor que se fala às músicas, não é? A arte é tudo.
1: Exatamente. A arte é tudo e acho que a música é uma arma e acho que tem que ter alguma mensagem, não é?
2: Exatamente. Nem mais.
0: E nunca é tarde demais, embora por vezes pensemos que sim, mas nunca é tarde demais. Tu tens algum projeto novo, uma vez que fizeste essas músicas todas e entretanto paraste um bocado, não é?
1: Sim, agora parei um bocadinho, pronto, infelizmente nós
0: pensas
1: aqui não temos mercado,
0: né?
1: Infelizmente nós aqui não temos mercado, pronto, para este tipo de música, não é?
2: Mas é muito, é muito curto.
0: Pensas voltar a escrever ou continuas a escrever?
1: Continuo, de vez em quando continuo, sim. Continuo a escrever, às vezes estou em casa, surge-me qualquer coisa, escrevo, pronto, e depois lá fica na gaveta.
0: Neste caso, no dossiê.
1: Mas pronto, mas se surgisse alguma coisa, aqui o meu bro, aqui o Bruno, é sempre convidado, que é uma guitarrista.
2: Não é nada, e, pronto,
1: mas de momento não, até pronto, tinha aqui. Aliás, na altura, aquelas que nós tínhamos, aquilo dava para um álbum à vontade.
2: Sim, sim.
1: Tínhamos 11, para aí 11 ou 12 músicas, salvo erro. E tenho para aí, se calhar, mais outras tantas em português e depois mais outras tantas em inglês também, à vontade. Pronto, dava para evoluir, claro que sim, mas pronto, não sei.
2: Aqui o amigo Jorge Coelho está a perguntar qual é o contacto. Estás a escrever?
0: Sim, 266-708-732. 266-708-732. Estamos quase na reta final. Já disseste que pronto, que o Jorge Palma te inspirou e tem estado aqui a fazer várias homenagens a ele. E se escolhesses se pudesses escolher um artista ou uma banda que para atuar contigo, quem escolherias?
1: Para atuar comigo? Ah, escolhi o Bruno Canês, claro. O treino, coitado, pronto, infelizmente já cá não está. Mas gostei muito do nosso baixista, do Frederico Sousa. Gostei muito dele neste projeto, porque ele tinha uma
2: característica ali.
1: Uma característica muito específica e uma melodiosidade, assim, uma coisa fora de série. Gostei muito, por acaso, do ter. Pronto, tinha que se ver aí o que é que poderia.
2: E era este cunho único de cada um.
0: E temos um telefonema.
2: Na minha opinião, temos aqui mais um telefonema.
0: Temos um telefonema. Vamos ver quem é que quer falar connosco. Quem é que está do outro lado da linha. Olá.
2: Sim. Boa tarde.
3: Olá, boa tarde.
2: Boa tarde.
3: Nós gostaríamos e ligámos hoje para deixar uma mensagem ao Mândio Fernandes, de uma pessoa muito especial.
2: Sim.
0: E quem é a fã? E a fã tem que falar um bocadinho mais alto. Pode ser?
3: Pode ser, sim.
0: Quem é a fã?
2: Diga.
1: Olha o Rodrigo!
0: Ai, eu percebi uma fã. É um fã.
1: É o Rodrigo. É o Rodrigo.
0: O Rodrigo está com vergonha.
1: Está com vergonha. É o Rodrigo, portanto. E quem está a falar é a Joana. Por isso é que o Jorge Coelho estava a pedir o número. O Jorge Coelho é o marido. Portanto, que é. É filha da minha companheira e é o neto.
0: Ah,
2: é um pequenino.
3: Era só para deixar uma mensagem para ele, que o Rodrigo queria dizer que gostava muito de ser amiga Mândia.
1: Ah, muito obrigado, muito. Rodrigo, também gosto muito de ti.
0: Obrigada, Rodrigo. Olha, estás a ver, né, todos os dias que se recebe assim estes Sim. elogios.
2: Exatamente. Opa, obrigado pelo contacto. Está tudo bem?
3: Está tudo ótimo. Era só mandar um beijinho para vocês.
2: Opa, obrigado.
1: Obrigado, Joana. Obrigado.
0: Estou a ouvir o programa.
2: E um beijinho ao Rodrigo, ao pequenino.
1: Um beijinho ao Rodrigo. Para vocês. E um abraço ao Jorge Maria.
2: E um grande abraço ao Jorge.
3: Vamos dar um abraço.
2: Vá, obrigadíssimo.
3: Obrigado.
0: Beijinhos obrigado, para vocês. Beijinhos obrigado. Para o Rodrigo. Obrigado. E obrigada por terem ligado. Estamos mesmo na reta final do programa. Falta-nos aqui uns 12 minutinhos, mais ou menos. Sei que vocês... não sei o que é que queres dizer lá para casa, para quem te está a ouvir.
1: Nestas alguma coisas mensagem não sou
0: que,
1: assim,
0: que queiras passar lá para casa?
1: Peace and love.
2: Sejam felizes.
1: Sejam felizes. Ponto, e quem está a ouvir, ponto, desejo tudo o melhor.
0: Tudo melhor. Sim. E um conselho para quem está a iniciar a sua carreira musical. Sei que os tempos são diferentes, não tem nada a ver o tempo de antigamente com o atual. Estamos numa era totalmente diferente.
1: Sim,
0: não é?
1: Completamente.
0: Um conselho que tu darias aos novos músicos?
1: Aos novos músicos, o conselho que eu posso dar é, se gostarem mesmo, é arregaçarem as mangas e nunca desistirem.
0: E não desistam. Não desistam dos vossos sonhos, porque
1: exatamente.
0: Sonhar faz bem e concretizar exatamente. Os sonhos ainda melhor e nos faz melhor, não é?
1: Exatamente. Exatamente.
0: Agora, não sei se queres dizer mais alguma coisa, se não, podem fazer as vossas homenagens todas, cantarem as vossas músicas.
2: Então, a Amanda vai tocar uma e a seguir toco eu outra, não é?
1: Okay. É isso mesmo.
2: Então vou deixar.
1: Já que estamos a falar em sonhos, vou tocar na Terra dos Sonhos, Jorge
0: Palma. Na Terra dos Sonhos. Mais uma música do Jorge Palma.
1: A ver como é que isto saiu.

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1: Na terra dos sonhos do Jorge Palma. Olha, por falar na terra dos sonhos, qual foi o... como músico, o teu maior sonho que concretizaste? Olha, está-me a faltar as palavras.
0: O maior sonho? É, sei lá.
1: Ou o maior desafio? Como,
0: o maior desafio? Sei lá, o maior desafio. Não sei, o maior desafio talvez foi na altura quando fomos gravar ao estúdio lá do Bacelar, e na altura. Ainda tinha aquele sonho de talvez isto ter pernas para andar. Mas ficou tudo em águas de bacalhau, pronto, ao fim e ao cabo. Mas foi.
1: Então foi um sonho que não foi concretizado.
0: Sim, talvez numa outra vida.
1: Nunca sabe.
2: Ainda somos novos, amigo.
1: Nunca se sabe.
2: Vamos
1: catar até aos 120. Pronto. Por isso temos muito para sonhar e muito para viver. Mas... Bruno.
2: Eu.
1: É um sonho para ti, tocares com ele?
2: Obviamente. Entre amigos, então, é um espetáculo, não é?
1: Estás a ver?
2: Porque isto depois não é só a parte profissional, como é a parte da amizade, é discussão de ideias, é a partilha de emoções, digamos assim, é tudo porreiríssimo. É sempre um privilégio tocar aqui com o meu amante, e ele sabe que sim.
0: Igualmente.
2: Fazia 17 quilómetros todas as semanas. 17, não, 32, que era para lá e para cá. Para irmos ensaiar.
0: E a matemática da Braxa.
2: E passávamos.
0: 34, nesse caso.
2: Estava 34?
0: Disseste 32.
2: Ah, estou enganei-me. Não, mas agora com o trouxe é que está a 34. Antes era 32, era mais perto.
0: Pois, exatamente, também é verdade.
2: Olha lá, eu Aldrabar. Era assim que foi assim que eu passei a matemática, foi Aldrabar. E era sempre um gosto, e passávamos sempre ali um bom bocado ali entre amigos. Era verdade. Eu tenho imensas saudades desse tempo.
1: Então, queres tu tocar uma última
2: agora
1: música?
2: Agora vou tocar aqui uma música também de Jorge. Vou escolher aqui o Deixa-me Rir, porque temos que levar isto tudo assim com um certo humor.
0: Exatamente.
2: Né? A vida às vezes é pesada demais, e então temos que nos libertar. E o humor faz um. É benéfico, digamos assim. Para viver e para encarar esta vida de outra maneira. Portanto, isto é o Deixa-me Rir.
1: Vamos, Deixa-me Rir.

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0: deixa-me rir, não é numa segunda-feira, mas é numa terça-feira. Terça-feira no nosso programa Arte em Banda Larga, na nossa, na vossa Rádio Tocinha do Alentejo.
1: Muito obrigado, 103.2 MHz.
0: E deixa-me rir. E terminamos o programa. Temos aqui ainda dois minutinhos, mas terminamos o programa a rir. Porque a vida deve ser a sorrir e a rir. E tristezas Exatamente. Não pagam dívidas.
1: Nem mais, nem mais.
0: Como se costuma dizer. Por isso vamos manter o nosso sorriso. Damândio, muito obrigada por tudo.
2: Obrigado por pelo convite.
1: Obrigado, irmão. Estamos juntos.
2: Muito obrigado pelo convite.
0: Gostámos imenso de ter
1: Sou bem sacudir aqui obrigado. O pó às guitarras aqui com este repertório. Já há muito tempo não tocava.
2: Com este repertório, exatamente. Com este repertório.
0: Escolheste
2: realmente.
0: As músicas que escolheste, porque estas, podias. Tinhas aí tantas, porque é que foste escolher logo essas?
1: Foi mais ou menos a que tínhamos mais confiança, se calhar, em questões de memória. E falo por mim,
2: Sim, porque. Não, até. Pronto, isto foi combinado entre nós. Escolhemos os dois, ao fim e ao cabo.
1: Sim.
2: Fomos os dois, escolhemos isto, este repertório, porque havia outro repertório que, a nível de em acústico, se calhar não ficava tão bem.
1: Pois, com isto é uma banda rock, como a gente disse, assim, estamos aqui a tocar acusticamente, mas isto não tinha.
2: Sim, quer dizer, havia algumas que eram capazes de dar, mas depois eram. Não a nível de letra, nada disso, mas. Como é que é?
1: Tinha, sim, a roupagem que a gente dava na música aqui parecia que não devia ter tanto impacto.
2: Exatamente.
1: Foi um bocado para
2: aí. E então escolhemos estas, pronto.
0: E então escolheste estas. Se calhar tinhas sim. outras que gostavas mais, mas provavelmente não se enquadravam aqui no nosso programa, se bem que aqui tudo se
1: enquadra. Não conseguimos mostrar o verdadeiro potencial, ou pelo menos tão bem, apesar destas músicas também terem montes de instrumentos à volta, não é? Tem aquela barreira de som de rock and roll, tem destrução, tem bateria, tem baixo.
2: Exatamente.
1: E aqui então tentámos trazer, se calhar, as músicas que se adequavam um bocadito melhor.
2: Pois, embora o Homem da Noite seja uma rocalhada, né? Uma rocalhada, mas como é da maneira como nós tocamos, também soa bem. Pronto,
1: também soa bem.
2: Também soa bem.
0: Então, olha, mais uma vez obrigada. Obrigado aos nossos ouvintes por estarem aí connosco, por terem
1: obrigado,
0: estado connosco.
1: Muito
0: já
1: obrigado
0: sabem
1: também.
0: Que podem ouvir a repetição do programa sábado das 17 às 19 e estamos juntos na nossa Rádio Telefonia do Alentejo. Até para a semana.
1: Até para a semana, pessoal.
0: Até já.
1: Até já.
2: Até já, obrigado por tudo.

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1: São 22 horas.
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6: Não veio nas notícias simples do cotidiano noticioso. Nem nas pomposas de eventos onde os flashes substituem a ética e onde a vaidade de aparecer supera a essência humana de respeito pelos outros, incluindo os animais. Steve é um ser humano marcado pela educação, simplicidade, ambição e personalidade vincada, que o faz gostar da natureza, de sentir o sol escaldante do Alentejo no rosto, que olha o horizonte com os olhos bonitos de quem quer ver mais além, e com uma voz quase única, de um veludo que une os sentidos de quem tem o privilégio de o ouvir. As palavras vindas das canções que canta encantam como encanta o Fly Me to the Moon, de Sinatra, e ele, o rapaz das alcáçovas, também nos convida a ir para a lua, a brincar com as estrelas e apreciar a primavera linda do Alentejo. Bem, mas não é das canções cantadas pelo Steve que vamos falar hoje. E que porventura vamos ouvir um dia destes, nas noites quentes do Alentejo, que tem pessoas como o Steve. Pessoas que nos faz ter a certeza de que o mundo ainda pode ser salvo através do sorriso, do respeito, do sonho e da coragem de salvar animais como quem salva o seu irmão. Sim, o Steve, que duvido que queira ser visto como um herói, praticou um ato heróico, possivelmente instantâneo, de irromper entre as chamas de um incêndio no estaleiro de alcáçovas para salvar um pobre cão que tinha ficado para trás e que possivelmente não teria salvação só por si. Pois bem, o Steve, o rapaz da voz de veludo, dos olhos sonhadores, da alegria dadas pela natureza, não hesitou. De uma forma quase inconsciente, muniu-se do que tinha à mão, protegeu-se como foi possível e resgatou o cão das chamas, não evitando, contudo, queimaduras no seu corpo, que foram rapidamente cuidadas, mas claro, doeram. Mas a dor dele foi superada pelo seu ato, pela salvação de um ser vivo. Este ato heróico, que, como disse atrás, não foi permeado num qualquer castelo do

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1: São 0 horas.
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1: mas mesmo assim se não, mas é isso, não é mesmo que é. Para isso tenho a minha manhãzinha enrolada com a minha mamãe para dentro de papéis.
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1: É uma hora.
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